0: falar isso, sobre que estou feliz que os dois deputados foram eleitos. E é isso que importa. E meu muito obrigada.
1: Obrigado, vereadora Souza. Vou estar me dando aqui a fala para a palavra. Com a palavra, vereadora Souza, novamente.
0: Esqueci, senhor presidente. Né? Que semana que vem vai ter um momento muito importante aqui. Estamos juntos.
1: Obrigado, vereadora Souza.
0: Estamos juntos, só fortalecendo aí.
1: Fico feliz. Vou liberar para a vereadora Souza, onde vou liberar para você, que ela já está agoniada para declarar o voto agora também, da semana que vem. Vá, Socorro, fale. Ela tá com de Souza. Não precisa apertar não, Socorro. O de Souza, velho. Tá, mudou de novo. Tá com de Souza. O de Souza, aí.
2: É isso aí. Quero que dizer aqui a todos, né? Que o senhor presidente pode contar comigo novamente. E dizer que eu esqueci uma pequena coisa. O deputado Rosenberg, em uma etapa, ficou no segundo. E o Jorge Sola, no terceiro. Como o Sula falou, quando a gente alcança uma coisa dessa, é porque tem coisa de lá para cá. E é isso, crítica todo mundo tem. E a política é isso, política é diálogo e democracia. Sempre eu falo isso. Às vezes diz assim, você já traz coisa, mas ninguém parabeniza. Eu não preciso, às vezes, até para ficar dizendo, as outras que colocaram. Tudo agora socorro, tudo agora vai saber socorro, mas eu quis dizer que eu já tenho 13 anos que faço um trabalho social em Ubaitaba, na área de saúde e educação, e de várias coisinhas que a gente traz. Em prol da cidade. Eu não era vereadora. Então é isso que eu digo. O quinto mandato, eu poderia passar a maior vergonha na nossa cidade. Apresentar, socorro, todos os deputados, e ter dois votos, como eu falei, mas eu não tive culpa que teve quase 500 dos dois. E agora chegamos. Eu poderia dizer também. Jorge Sola teve 945 e por que agora teve 800 e pouco? Mas como Souza, nós todos nós, colegas, falamos aqui. Apareceu meio mundo de deputados na nossa cidade. Teve deputadas, outras, que teve votos que eu fiquei parada, eu nunca vi. Então a gente tem que falar, nós, como o Cláudio falou, antigamente todos nós, assim, parceiros e os vereadores, diziam que vamos à procura do prefeito para a gente apoiá-lo. E nós chegamos, eu mesma, uma pessoa comum, sem cargo de nada, e apresentar. Cheguei nessa sala, todo mundo disse também, vamos apresentar. E é isso, que cada um de vocês tem buscar, não importa que perca ou que ganha, mas tem governo, tem federal, vai buscar mesmo para a nossa cidade desenvolver. Vamos falar ali, socorro da mentira que falou a iluminação pública de Ubaitaba, Aurélio Leal. Quando eu falei, porque eu tive a oportunidade de levar até Maraú, há 13 anos atrás, a energia do minério. Como eu tive a oportunidade de chegar lá com o Rosenberg e pedir para a parceira e disse a ele, se eu chegar a ganhar uma cadeira, eu irei sim atrás de vocês em prol de o baixado Aurelino Leal. Como eu disse nessa casa, ninguém faz nada só, porque o gestor tem a parte dele. A lâmpada, os braços, e se agora com a ponte tem aqueles bracinhos. Então, ninguém diz assim que faz nada só. Primeiro lugar, teremos dois. E segundo lugar, nós temos aonde buscar para ajudar a desenvolver a nossa cidade. Então, muito obrigado.
1: Obrigado, vereadora Socorro. Com a palavra, vereadora, me pedir novamente para falar. Sua presença, seu.
3: Se me permitir, eu vou falar sinceramente que é coisa rápida.
1: Tá permitido.
3: É só reivindicar aqui uma situação. Eu quero aqui pedir novamente aqui para todos os vereadores já fez esse pedido em favor da empresa. Tem vários motoristas, vários servidores sem receber o salário até hoje. Eles já fez esse pedido em favor da empresa. Tem vários motoristas, vários servidores

0: eu, quanto outros vereadores aqui, já fizeram pedido, já fez requerimento. Então, assim, fica chato porque os funcionários, eles fazem cálculo no que recebem, né? E assim, tá um pouco triste essa situação. Aí, quando vai fazer um pagamento de um funcionário, já é vencendo o mês do outro. Aí fica difícil. Eu quero aqui dizer a minha indignação em favor dessa situação. É bom que veja o que é que está acontecendo com essa empresa, porque todos os vereadores aqui não sabemos nada o que fazer. Então, peço aos vereadores aqui, se for possível, nós todos aqui ver o que é que pode fazer, ir lá nessa empresa, analisar de perto e ver, porque os servidores merecem respeito, né? Eles alegam que a prefeitura, quando nós subimos na prefeitura para fazer a cobrança ao secretário, o secretário fala, já fizemos o pagamento. Mas quando chega na empresa, só é um cara na recepção e sem ninguém para nos atender. Eu quero saber como é que está ocorrendo essa situação. Essa é a minha palavra, senhor presidente. Na próxima sessão, se for possível, eu peço aí a todos os vereadores que estão ali de vez, de perto, o que é que nós podemos fazer.
1: Eu concordo plenamente com você e dizer que não é fácil que está esperando para colocar seu pão em casa, que está trabalhando o que precisa. E a gente tem medo, se for o caso de dizer que é para ir para lá e fazer qualquer coisa, eu estarei do lado de todos os vereadores. E é por isso que eu não assinei no projeto da eliminação, porque não é a prefeitura, é quem vem de lá, então não faço isso aqui mesmo.
0: Agora. Socorro, não tenho mais nada antes de. Nada que eu falei, não. Antes de encerrar, eu quero parabenizar todos os vereadores que fizeram suas campanhas para serem deputados. Quero parabenizar a Câmara Municipal de Vereadores, porque mostra a força da Câmara. E você pegar aí cada vereador com a votação que ajudou seus deputados, juntado aí, vai ver que essa Câmara foi a que mais deu voto, porque cada um aqui foi atrás de um e pôde fazer assim uma votação expressiva dentro da possibilidade. Quero falar sobre também esse caso dos deputados que vem aqui, grava vídeo e ganha votos. Vocês viram, quem sabe, lembro de Baitaba, assim como você teve o voto sem produzir nada pelo Baitaba, você elegeu, teve voto, leve também de Baitaba e manda alguma coisa para o Baitaba. Que o político leve de voto, a partir do momento que o cara vem votar na sua cidade, ele vai abrir o coração para estar ajudando ainda mais a cidade. Então, pedi esses deputados que passaram por aqui, que ganharam, que tiveram essa votação, que lembre também na hora de ajudar, sem compromisso nenhum. Assim como vocês levaram o voto de Baitaba sem compromisso político, vocês mandam emenda também para a gente aqui sem compromisso. Agora quero agradecer ao vereador Rafik, que junto comigo, junto com o vereador George, que também ajudou a gente a dar uma votação de 637 votos ao deputado Patrick. Fiquei triste que ele acabou tendo mais votos do que na eleição passada, mas infelizmente não conseguiu se eleger. Fico feliz porque juntos a gente mostrou mais uma vez a força da Câmara Municipal, mostrou que a gente junto, os vereadores juntos, consegue sim fazer, consegue sim dar resultados nas urnas. Quero também parabenizar o deputado Antônio Brito, que foi o segundo deputado mais votado da Bahia e teve aqui 570 e poucos votos. E Antônio Brito foi o deputado apresentado a mim pela prefeita Garcia Viana, e junto com o vereador Aetólio de Paisqueira, junto com o vereador Robinho e junto com outras pessoas também da prefeitura, a gente conseguiu também dar essa votação. Parabenizar também a prefeita Garcia Viana, que também conseguiu dar uma votação expressiva para seus dois deputados.

0: chamava ela, o vereador Binho, o vereador Messias apoiando, que foi o Neto Calete, mas o segundo, que é o estadual, estava ela, junto também com o vereador Binho, o vice-prefeito, vereador Almir, vereadora Suza, vereadora Carol. Então, juntos também conseguiram fazer os dois deputados a prefeito mais votados de Ubaitaba. E Beto, eu falei o nome de Beto já. E parabenizar todos vocês. Depois dessa parabenização, quero aqui também dar os parabéns para o governador Jerônimo Rodrigues, que eu estava com ele, Jerônimo, de voltar a você pela primeira vez e perder. Mas foi apesar de prefiro, mas graças a Deus, você conseguiu se reeleger. O Baitaba perdeu por 3 votos, mas conseguiu colocar mais de 1 milhão de frente. Então, me dá os parabéns. E dentro desses parabéns, aí a minha primeira cobrança, que eu ia cobrar na semana passada, mas não foi transmitido, deixei para essa semana. E dentro dessa cobrança, é um assunto polêmico, mas que bom que eu já vou cobrar do governador que voltei. E nessa cobrança também vai a cobrança da prefeita do nosso município, a prefeita Gracia Viana, e também vai a cobrança para os prefeitos da região. Eu acho inadmissível, eu acho inaceitável nas eleições liberar paredão, nas eleições usar as músicas de paredão, tudo se pode. Depois que se passa a eleição, paredão é crime. Eu acho que o governador da Bahia, junto com os prefeitos, em vez de condenar e tornar crime os paredões, tem que procurar uma forma de legalizar. Assim como foi com o Grau, assim como os outros, outras categorias, eu acho que a primeira cobrança que eu quero fazer ao governador da Bahia, aos prefeitos da região, o que é que a gente vai explicar para os jovens, principalmente a gente que é jovem, que paredão é crime no tempo de eleição. Então, eu acho que tem que se ver. A prefeita também, aqui dentro da legalidade, e os vereadores que quiserem começar a pesquisar sobre o assunto e fazer uma forma de legalizar. Todas as músicas de candidatos foram música de paredão. Todos os eventos que eu fui se passava paredão. No centro da cidade, onde queria, no tempo da política. Eu não sou político, eu estou político, mas não nasci político, então não acredito muito nessa hipocrisia. Eu acho que se a criança era para ser crime também durante o período da eleição, mas sabe o quanto o paredão anima, o quanto as músicas de paredão anima, tanto é que todos os deputados e até o governador e o concorrente do governador usaram as músicas do paredão. Então, quero fazer três pedidos. Estou um pouquinho já chegando já à minha idade, né? Ficando um pouquinho mais velho, mas ando com os jovens e é uma cobrança que eu tenho recebido diariamente, principalmente depois dessas eleições, é a cobrança que vai ficar. Então, eu quero deixar essa primeira cobrança aí, não só para a nossa prefeita, para os prefeitos vizinhos e também o governador da Bahia, que ele reveja aí essa questão dessa lei, para ver que seja de uma forma que atenda também os jovens que gostam de paredão. Meu muito obrigado por encerrar a sessão e agradecer a todos os vereadores que já declararam seu voto e agradecer os que vão declarar na próxima sessão. Meu muito obrigado e boa noite a todos.
1: Aqui, né?

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Ainda assim,

Beleza, bom dia, Baitá, Mauro Léo, Maraúita, Caré, graças a Deus. Ô, Pai poderoso, obrigado por esse novo dia, por essa manhã maravilhosa, Pai. Pela noite bem dormida, meu Pai, perdoe pelos meus pecados, perdoe, Pai. Porque cada vez que passa, cada dia, cada minuto, a gente peca, né? Pequei, mas foi, não tem tamanho. Pecou, pecou. É teu nome, pecado. Né? Então, pecadinho, pecadão, é tudo, pesa na mesma balança para nosso Pai. Então, por isso, papai, perdoe pelos meus pecados. Me livra de todo mal, Senhor. Pois, Pai, nessa manhã maravilhosa, Pai, eu só te agradeço pela noite bem dormida, por essa manhã maravilhosa que o Senhor me deu. Para me respirar esse ar livre, esse ar gostoso que entra agora aqui na rádio. Olha para aí. Tem dinheiro que pague? Né? Esse ar gostoso que vem natural para a gente, gratuitamente. Né? Então, por isso, eu entrego, meu Pai, a minha vida, a vida da minha família, dos meus ouvintes, direção, locutores, comerciantes, comerciários. Todos entregues nas tuas mãos, Pai. Faça o teu querer. É a tua vontade. Não é a nossa, não. É a tua vontade. Que a nossa, muitas vezes a gente atrapassa, não é? E a sua vontade, eu sou dar uma freada naquilo que não te agrada. Então, por isso, entregamos as nossas vidas nas tuas mãos. A minha, da minha família, dos meus ouvintes, direção, locutores, comerciantes, comerciários, todos entregues nas tuas mãos, no nome do Pai, do Filho e do Espírito Santo. Quem crê, diga amém. Graças a Deus, graças a Deus. Neguei, oi. Tu chegou 5 horas e 30 minutos. O que foi que aconteceu lá? Você estava fazendo o que, Maria Naval? Você estava fazendo o quê, Martão Naval? Rapaz, você quer entrar na minha vida particular? Hã? Você quer entrar na minha vida particular, mas de Dona Val, é? Hã? Acordei cedo, o cara tá dizendo que eu estava fazendo o quê, mas Dona Val? Ah, você está preparado, você está de logo de manhãzinha, cedo. Estou entrando no ar. Você tem de falar coisas boas. Não, neguei, mas eu estou falando é coisas boas para você. Ah, é? Sim, então tá certo. É, Jotinha, um abraço para você aí na rua João Pedro Damascena, né? Nosso querido Jotinha está aí. Um abraço para você, Jotinha. A toda a comunidade aí da rua João Pedro Damascena. Meu amigo Jotinha, é engraçado ai, Jotinha, você é uma figura aqui, ó. Tu falou alto, falou baixo. Tá escutando aqui a fumaça do gongo. Um abraço, meu brother. Belo profissional, viu? Belo profissional. Na hora de fazer o trabalho dele, ele faz. Amizade à parte. E é um amigão de ouro, viu? Já tinha um abraço para você, tá bom? É, neguei, oi, por favor, toca um hino bem bonito para a gente ouvir aí, porque você está assanhado. Oxe, gente, eu nem comecei ainda. Eu nem comecei ainda, rapaz. Nem comecei ainda a programação. Você está me dizendo que eu estou assanhado? Ah, então tá certo. Bora conversar com o papai? Bora.

O que foi que aconteceu aí, hein? Eu tava tomando aguinha ali, já tava aqui aí. O que foi que aconteceu? Deixa eu ver aqui, liguei. Oi. Você tirou o hino bonito aqui, rapaz, o hino lindo. Deixa o hino tocar.

0: Ele é verdade, verdade. Tudo que eu tenho, ele me deu. Muito bonita essa letra. Quem mais? Olha, bora ouvir aqui. Hoje, Lourdinha, já tá acordadinha, né? Perdão. O pessoal tá perguntando aqui, Lourdinha, se o noivo já chegou de Gongogi. Lourdinha, tá perguntando aqui se o noivo já chegou de Gongogi. Ah, dormiu aí, foi? Peraí. Dormiu aí? Na casa de quem? De Lourdinha? A viuvinha aí do Armandão? Dormiu aí? Não, peraí.
1: Senhor Neguinho, bom dia.
0: Bom dia, Lu.
1: Glória a Deus. Acordou cedo hoje.
0: Amém, meu.
1: Eu dei um dia abençoado. Eu acordo todo dia, Neguinho, 4 horas da manhã, 3 horas da manhã, não durmo mais. Hoje levantei, acordei 4 horas, levantei, orei. Né, tem que orar por nós todos, pela nossa família, pela cidade, por este mundo, por tudo, né?
0: Verdade. Aí,
1: a cachorra tá queimada latindo aqui.
0: Deixa ela.
1: Pra sair é o gato.
0: Deixa ela. Segurança dela.
1: A gente acordar cedo faz bem pra saúde.
0: Segurança dela, viu?
1: Menino, você não há de 5h30, não é, menino? Deu formiga na cama, foi.
0: Meu.
1: De sonho, mas dona Val hoje foi, foi ninguém.
0: A gente tava.
1: Ninguém. Passaram a noite na vigília. Que Deus abençoe, Deus dê um dia abençoado pra você.
0: Amém, Lu.
1: Pra nós todos,
0: amém,
1: todos os ouvintes.
0: Amém, Lu.
1: Que Deus abençoe.
0: Fica
1: com Deus. Deus abençoe. Em nome de Jesus.
0: Amém.
1: Bom dia para nós todos.
0: Bom dia, seu cheiro. Eu trabalhei aí da Presidente Vargas, numa empresa aqui. Seu cheiro disse que você e o seu noivo, viu? O seu noivo dormiu aí. Hã? Seu cheiro, meu amigo velho, gente boa, bacana, itabunense, né? Me falou que seu noivo dormiu aí. Eu não estou acreditando num negócio desse. Eu não estou num negócio desse. Só, seu cheiro. Só orando, seu cheiro. Só orando no casamento desse casal, viu? Só muita oração, viu, seu cheiro?
2: Antes de fechar os olhos.
0: 5h42.

0: seu cheiro, essa daí mexe, né, seu cheiro? Essa mexe, né? Seu cheiro, você sabe que hoje eu amanheci apaixonado. Seu sabe, seu cheiro? Você sabe que hoje eu amanheci apaixonado. Olha o pessoal que mandaram aí, os áudios aí, pode ficar tranquilo, viu? Não ligue que eu vou passar os áudios todos aí, tá bom? Os áudios todos. Atende, meu amigo. Já acordou, Mega? Mega, já acordou? Hã? Pô, só bota o sinal assim, ó. O tinino, né? Como falava minha saudosa avó. Tinino. Tinino é um dedão, né? Isso. Falar em dedão, gente, eu fui votar. Eu tenho uma coisa para falar aqui. Eu fui votar e agora eu tenho que botar o dedinho assim para poder ver como é que tá, né? Essa história ficou na história lá, na hora que eu fui na sessão que eu fui votar. O que foi, neguinho? Botei o dedo, não deu, né? Botei outro dedo, também não foi. Aí quando eu botei o dedo, peraí, o dedo primeiro, que é o dedão, o segundo, que é o dedo mínimo, e o terceiro, que é o dedão, né? O dedão, o terceiro. Aí quando eu botei o terceiro, aí eu falei para a senhora, esse é o dedo, olha. Vocês vão me dizer. O que foi que eu falei lá na sessão? E o pessoal lá na sessão, você acabou de rir, porque procurou minha digital, né, no dedo grande, não tava. Procurou no segundo dedo grande, também não tava. Agora no meio tava. Eu disse, esse é o dedo de quê? Até o policial que tava do lado assim, você acabou de rir. Ah, senhora, eu digo com respeito, mas eu tenho que falar, esse é o dedo. Aí, peraí, respeito aí eu falar. Aí o pessoal da sessão se acabou de rir. Esse dedo é o quê, neguinho? O dedo de quê, neguinho?
1: DJ Logan!
0: Ei, seu.
1: Mas
0: o seu cheiro! Ouça essa aí. Essa é pra quem tá apaixonado que mora lá em Gongugi, hein?

0: mandamento de Seresta em torno de 72.
1: É.
0: 76 BPM.
1: Olha.
0: Essa estrutura fica aproximadamente em 4.020 a 4.050.
1: É.
0: Dependendo do tamanho dos solos. Bem dentro dos 4 a 5 minutos.
1: É.
0: Que você pediu. Que você pediu.
1: Isso é o noivo de Lurdinha que, tá, que mandou isso aí. O noivo de Lurdinha. O noivo de Lurdinha que mandou aí a voz. Lá de Gongugi, aquela hora.

0: cama, acorda, menina! Você acorda, Cleomilda!
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0: 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Acorda, Celina, saúde! Acorda que hoje é só amor! Hoje é só a... o quê? Hoje é só amor! Olha, vamos falar aqui, mandando um abraço aqui hoje para meu amigo aí, rapaz. 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
0: 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Deixa eu mandar aqui também um abraço para meu amigo Joãozinho Casanova, né, Joãozinho? Hoje tem promoção aí, né, João? Isso, meu gato, deixa eu mandar um abraço aqui também para meu amigo Ramos Eletricista, deixa eu mandar aqui um abraço, deixa eu ver, ninguém, oi, depois tu toca aquela música para mim, ninguém, qual aquela, não precisa dizer para quem é, ó, Lurdinha, disse que o cara dormiu aí na casa dela, agora só que ela disse para mim que o cara dormiu no sofá. Peraí, esse caso está mal contado. Como é que uma morena como Lurdinha, o noivo já está praticamente com a aliança, ela retou esse dia que joga a aliança fora, ele chorou, já ajoelhou, foi pedir o pastor para fazer uma oração de reconciliação, de lá, o pastor foi lá, orou, e eles dois são evangélicos, né? E sem dizer que ele veio ontem e dormiu aí na casa de Lúcia. Agora me diga aí, gente, se esse cara, ela disse que ele dormiu no sofá, uma morena bonita que é Lourdinha. Desculpa eu falar aqui. Cobiçada, que é trabalhadeira, direita, honesta, bonita. E o cara vem te congugir para dormir, dorme no sofá. Pera, esse caso tá mal contado. Eu tenho uma advogada de defesa aqui da fumaça do gongo e advogada de acusação, né? A advogada de defesa é pequena Notávia. Notávia, você que está aí na rua aí João Pedro da Macena, como é que você tem um noivo, né? O noivo que mora longe e vem passar uma noite e você vai botar seu noivo para dormir no sofá. Você é bonita, o seu noivo também é bonito, e vem passar uma noite e foi dormir no sofá e vai dormir. Você acha, pequena Notável, você como advogada de defesa daqui da Fumaça do Gongo, esse caso não está mal contado? Fala a verdade, fala a verdade. Fala para mim aí, fala para mim aí.
2: Bom dia, Neguei. Bom dia para você, para toda a sua família, para todos os ouvintes, né, de Ubaitaba, Leme Leal, região. Um bom dia para todos os meus amigos ouvintes, meus amigos pessoais. Um bom dia para toda a minha família, né, para minha mãe Estelina Santana, para todos os meus familiares. Tá, Neguei? Neguei, essa música aí eu viajei, viu? Fui longe. Bom dia.
0: Bom dia.
2: Beijão pra Naí aí e pra todos.
0: Sim, mas eu quero saber da resposta aqui, viu? Aqui o pessoal tá escrevendo, dizendo que tem uma senhora que ela disse, não revela meu nome não, Neguei. Tá bom, olha, Neguei, aconteceu isso comigo. Eu tinha um namorado, ele veio da minha casa, não tinha um lugar de dormir. E aí eu digo, não, você vai dormir aqui agora, você não vai dormir comigo. E cara apaixonado por mim, caí, deu também por ele, deu vontade que ir, mas eu digo, não, você vai dormir no sofá, nós precisamos conversar mais, se conhecer melhor, mas infelizmente não vamos dormir colado. O cara voltou, né? Aquela vontade, isso, ela vai me chamar para me dormir. Porque o homem é um pouquinho safado, né? Na verdade é essa. O homem é um pouquinho safado. Ele vai ali para visitar a noiva, ele vai também com as intenções de beijar, abraçar, dormir colado. Por sinal acontece isso. Eu sou macho, rapaz. Eu sei disso aí, entendeu? Mas ela disse que não aconteceu também nada, o cara não dormiu. Que se dormir, os dois já são de bela experiência. Se dormir colado, neguinho, sim, o bicho pega. Porque vai encostar no motor, né? Vai encostar no motor, um motor com outro motor, vai dar o quê? Calma. Aí tem que tomar um calmante bem seguro. Dona Leda, não entra nesse negócio, Dona Leda. Dona Leda só vai entrar, Dona Leda só vai entrar também defendendo o Lourdinha. Deixa eu ver aqui, olha aqui, rapaz, tem gente falando aqui. Sobre o dedo, né, que você foi votar, você está dizendo que seu digital dedo 1, que é o dedão, não foi o dedo 2, que é o segundo digitão. E na hora que você botou o dedo, o dedo do meio, do, assim, disse que o dedo digitou e você falou. Você falou o quê, Neguinho? Pra na hora que você começou, você acabou de ir lá na sua sessão. Calma. Calma que eu falo. No final da programação eu vou falar, mas a cobrança está grande aqui. Mas eu quero saber logo. Calma, Calabreso. Deixa eu ver aqui. A pequena Notável, olha, Lourdinha, a advogada de defesa vai falar agora. Se você está certo de botar o seu noivo no sofá, dormir para sua noite no sofá, e você na cama, ainda trancou o quarto. O que, ninguém? Trancou o quarto. Então, advogado de defesa, fala com a gente aqui agora, a nossa pequena Notável.
2: Olha, Neguinho, Eu, na minha experiência própria,
0: sim.
2: Eu, Lurdinha está certa. Sabe
0: sim.
2: por quê, Neguinho?
0: Sim.
2: A mulher tem que ser reservada.
0: É verdade.
2: E o homem gosta de mulher assim, experiente,
0: isso.
2: reservada e cabeça. Quanto mais a mulher é difícil, o homem gosta. Tá, Neguei?
0: Tá certo.
2: Nota 10 aí pra Lurdinha.
0: Ah,
2: penso como você, Lurdinha. Tá certo. Eu tenho certeza que no outro dia que ele acordou no sofá, ele estava mais apaixonado.
0: Rapaz! Essa minha advogada de defesa, rapaz, olha, nota 10 pra você, porque não, Otávio. Não, vou mandar esse áudio pra ela, hein? Vou mandar esse áudio pra ela, hein? Esse Neguei gosta de confusão. Esse cara é de mal. Tu é doido, velho. Deixa eu ver aqui, Neguei. Oi, deixa eu falar aqui com quem? Alô, bom dia.
3: Bom dia, Neguei. Bom dia, bom dia. Que Deus abençoe nosso dia.
0: Bom dia.
3: Como é que tá as coisas?
0: Tá
3: tô
0: tudo
3: por cá, viu?
0: Beleza. Aí, beleza. O filho de Dona Alice aí. Mas seu. Esqueci o nome dele aqui, deixa eu ver aqui. Tem áudio aqui não para. Dona Leda, a Dona Leda, vem Dona Leda aí, ó.
4: Ô, Neguei, bom dia com Jesus. Bom que Deus abençoe nosso dia, Neguei. Que Jesus é da ótima quarta-feira, debaixo da presença do Pai do Filho
0: amém,
4: do Espírito
0: Santo.
4: Amém,
0: Dona Leda, amém.
4: Desculpa aí, Neguei, que meu celular tá todo doido, tá? A gente tá mandando o áudio e ele tá pulando, digitando sozinho, entendeu? Mas desculpando aí, meu irmão.
0: Nada,
4: Deus abençoe.
0: Não peça desculpa, não. Quem manda aqui é Deus e vocês. Fique tranquila. Fique tranquila. Ó, oh, você tá demais, viu, Ramos?
5: Poxa, você hoje mereceu no fogo danado, não foi, Neguinho?
0: Ramos!
5: Ai, a bola e pega.
0: Eu vou botar a música de Ramos, vou botar a música de Ramos, ó. Advogado de defesa tirou de letra, viu? A

Verdade, verdade. O amor de mãe. A preocupação. Ah, quem bem souber. Quem bem souber. Filho, que bem souber. Trate sua mãezinha bem. Trate sua mãe. Porque, olha, a mãe passa por tanto retrocesso para poder o filho vir ao mundo. É muito. Ó. Ainda tem filho. Eu não sei, não. Não ouve a mamãe. Quer falar mais alto do que ela. Quando erra, não perde perdão. Ah, coroa, ah, não sei o quê. Ah, na época da minha mãe. Na época da minha mãe, quem chamava de coroa? Na época da minha mãe. Ela já, que eu não gostava, ela já não gostava. Quando era ninguém perguntava a idade dela. Disse, pra quê? Você quer saber pra quê? Minha mãe, ah, minha mãe, ai, ai. Ah, todos nós, sempre era novo para ela. Sempre era, não, negro não tem que ir lá, não tem, o pessoal não me chama de negro, não. Entendeu? Lá, na minha família, não, eles só me chamam de negro. Negro é aquela coisa toda. Então é o seguinte, na época de minha mãe, para chamar ela de não sei o quê, hoje a gente tem que tratar nossos paizinhos bem, né? Tratar bem, que eles oram por a gente, ele faz tudo de. Tudo diferente pra gente, né? Nosso papai, nossa mamãe, nós temos que dar um amor pra ele, tá bom? Vou dar um pulinho aqui no zap da rádio aqui, mas eu volto já. Deixa eu ver quem foi que mandou áudio aqui. Deixa eu ouvir aqui. Liguei, oi, mande um abraço aqui pra, ó, eu quero mandar um abraço aqui pra Dona Leda, as filhas de Dona Leda, os netos, né? Os filhos, lógico, Dona Leda aí do Zitão, todo o pessoal do Zitão, do Armandão aí, da Gutenberg. Fala em Gutenberg. É, depois, o pessoal da prefeitura aí, dá uma olhadinha naquela rua ali, tá? Eu fui ali como é o nome? Na Rua da Pipa, fui lá prestigiar a pipinha lá do nosso colega aqui, radialista aqui, nosso querido Ivanildo. A rua tá precisando de um trato, aquela rua ali da Gutenberg, viu? Eu tive sabendo que tinha feito lá um negocinho para pererê, mas só em prática, assim, calçamento, coisa, não tá acontecendo, mas. Eu vou pedir a Deus aí que o pessoal dá uma caprichada nessa Gutenberg, que essa Gutenberg é desprezada, viu? Essa Gutenberg aí é desprezada. Entra governo, sai governo, meu Deus do céu. Tá bom? Eu vou dar um pulinho aqui na. Mas eu tenho certeza, agora que já me disseram que estão já. Quem ama é o secretário aqui de obras, me falou que já está começando a dar um. Pontapé inicial aí de alguma coisa aí para a rua Gutenberg de Araújo, que é desprezadinha, viu, meu amigo? É verdade. E olha que eu conheci essa Gutenberg de muitos e muitos anos aí, ninguém nunca fez nada, mas agora vai fazer, com fé em Deus, né? Volto já.

0: Beleza, beleza. Vamos falar agora com o doutor Nereu. Está aí na escuta. Um abraço para o doutor Nereu. Pessoas que só quer coisa boa para o Ubaitaba. Doutor Nereu só quer coisas boas para o Ubaitaba. Camamuense também, né? É, quando o senhor for, viu, doutor Nereu? Quando o senhor for em Camamu, o senhor me traz uma corda de caranguejo, que eu gosto de caranguejo. Eu gosto de escaldar de caranguejo. Fala nisso, nunca mais como escaldar de caranguejo. Né? Só quando eu vou assim à beira das praias, por aqui, por a região aqui, aí que eu como assim um caranguejozinho, né? Mas nesse exato momento, doutor Nereu, aqui agora, um minutinho de muitas alegrias e vamos saber o que é que doutor Nereu tem de bom para todos nós. Bom dia, doutor Nereu.
1: Beleza, são 6 horas, mais 19 minutinhos. Quero conversar com o doutor Nereu, nosso grande dentista, grande amigo, cidadão de bem, ubaitabense, camamuense e na região. Quero falar desse exato momento com o doutor Nereu. Doutor Nereu, bom dia.
2: Bom dia, bom dia. Bom dia a toda a comunidade Ubaitaba, Lineal, até onde essa rádio alcança. Agradecer em nome do grupo, da gente aqui que apoiou Vanusa, pelos votos que deram a Vanusa, né, no reconhecimento. Pena que não foi mais. Eu esperava que tivesse mais, que o pessoal se engajasse nessa luta, que não é dela, a luta é nossa. Então a gente é que sofre, o comércio sofre, mas realmente a gente teve pouco apoio. E graças a Deus nós tivemos uma quantidade de votos boa, a Vanusa teve, né? E era para ter um bocado de voto. Camamu mesmo teve 1.200 e poucos votos. Tanque do Neve teve 1.200 e poucos votos também. Grandu também teve 2.000 e poucos votos. Quer dizer, e aqui a gente teve 565 votos. Quer dizer, era para a gente ter dado muito voto à Vanusa. Quer dizer, o arrependimento só vem depois, né? Quando passa a situação aí que a gente está passando, o comércio sem vender, porque é uma crise nacional, que a gente ficou tudo sem dinheiro, juro alto, e o local com cacau baixo aí, podia ter uma política para melhorar o preço, e a gente vive nessa situação, né? Então, é assim mesmo, a luta continua. Espero que quem não votou fique arrependido por não ter participado, não ter ajudado nessa luta, né? Mas é assim mesmo, neguei. Né? Um abraço a todos e vamos ver se daqui a 4 anos ela faz um trabalho bom, já mais conhecida, que ela lutou muito pelo cacau. Tem 4 anos lutando pela gente, pela nossa região, né? Mas o pessoal reconheceu pouco. 37.000 e poucos votos, e tantos votos, né? não é pouco não, para quem não gastou dinheiro, não tinha dinheiro, só com os votos conscientes, as pessoas que queriam ajudar e mudar essa situação. Mas é assim mesmo. Vamos para frente, obrigado, Neguinho, obrigado a Valdir aí na rádio, a Jackson, a Jota Mello, as pessoas todas aí da rádio, viu? Valeu pelo espaço que abriram para a Vanusa, para a gente falar também. Valeu, meus irmãos. Bom dia a todos, baita benção aí.
0: Beleza, doutor Nereu, muito bem, um abraço para o senhor, um abraço, foi guerreiro, né? E era isso mesmo, né? Para pegar, e ela teve, sem apoio, assim, teve 37 mil votos, né? Ela, se ela chegou aos 50 mil pelo partido dela, ela estava eleita, porque o partido dela era assim, mas, né? É, quem sabe, né? Na segunda agora, que daqui a 4 anos ela vai fazendo um trabalho aí do cacau, e realmente o cacau caiu, o cacau precisa. A gente acompanhou muito Vanusa. Ela foi, eu acho que foi das primeiras aí ligar para mim, para poder botar o carro de som, para fazer aquela coisa toda que o doutor Nereu pegou aqui, junto com uns agricultores daqui também, né? E aí juntaram e levaram aí a esses votos para Vanusa, né? 37 mil votos que ela teve, sem sair candidata a deputada, a vereadora, nada de Ilhéus, só defendendo o cacau, né? Mas parabéns aí para ela, parabéns para vocês que apoiaram ela aí. Muito bom, doutor. Um abraço, e o senhor sempre assim nas coisas boas que o Ubaitaba e a região oferece. E quero também lhe agradecer aqui também pelo seu amor, pelo seu carinho pela minha pessoa, o senhor doutor Nilton Ramos, né? Uma pessoa bacana. A hora que eu ligo para Salvador, para o doutor Nilton Ramos, ele me atende, o senhor também, e a doutora também, a sua esposa, né? A todos. O senhor, inclusive, ficou de mandar um negócio aí da sua esposa aí, que ela está atendendo, né? Manda para mim também, para a gente colocar aqui na rádio, viu? Tá bom? Vocês fazem parte da minha família, tá bom? Um abraço legal para o senhor, doutor, e para o doutor Nilton Ramos também, e para a doutora, a sua esposa aí também, que é uma beleza de pessoa. São 6:25.

0: Beleza, mandando aquele abração legal para vocês. Vamos espalhar os alô da turma aqui. Cadê quem aqui? Aqui é quem? Ah, sim. Meu amigo aí, um abraço para você. Como é que tá? Tudo beleza aí? Mande um áudio, mande um áudio, mande um áudio. Deixa eu ver aqui, Neguei. Ai, fala, Naí.
1: Não esquece de passar minha música. Não, viu, Neguei? Ah, abaixo todo aí.
0: Tá bom, Naí. Fala, Naí.
1: Oi, Neguei. Bom dia,
0: Neguei. Bom dia, Naí.
1: Boa quarta-feira para nós todos. Amém, que Deus livre nós. De todo mal ruim.
0: Amém, Naí.
1: Todo mal ruim é caído por terra em nome de Jesus. Cortei amém. Agora, cortei ainda. Toda chata.
0: Ah, tá mascando.
1: A todos os seus ouvintes, meus amigos, Helenice também, que ela não esquece de
0: não
1: mim,
0: esquece,
1: viu,
0: não,
1: Neguei?
0: Esquece não, esquece não. Cadê meu amigo Cal? Cadê Cal aqui? Meu amigo Cal, eletricista.
2: Fala, meu amigo Neguei.
0: Valeu.
2: Bom dia com Jesus.
0: Bom dia, meu
2: Deus abençoe nosso dia.
0: Amém.
2: Um bom dia especial aí para esse programa Fumaça do Gongo, para todo esse pessoal de Ubaitaba. Mandar aquele alusaço para esse povo da ruinha. Esse povo bom, acolhedor, Neguei. Deus abençoe o nosso dia.
0: Amém, meu amor. Vou falar com Maria Gama, minha princesa. Fala, bebezinha, bom dia.
3: Bom dia, Neguei. Bom dia para todos os ouvintes deste maravilhoso programa. Bom dia para a Pequena Notável. Um bom dia para a Estezinha. Um bom dia para Nilzete, um bom dia para Santa, um bom dia para Maria de Miro e um bom dia para Raimunda abençoada.
0: Isso.
3: E um bom dia para você.
0: Obrigado.
3: Com o Espírito Santo de Deus.
0: Amém.
3: Que leve para você saúde,
0: amém, meu amor.
3: Paz e amor.
0: Amém,
3: e que faça do seu lar uma bênção.
0: Amém.
3: Do nosso Senhor Jesus Cristo. Fique com Deus.
0: Amém.
3: Neguei, passe a música para mim.
0: Sim.
3: De Amado Batista, aquela que fala no hospital.
0: Amém.
3: Na sala de cirurgia.
0: Ah.
3: E mais uma vez, fique com Deus.
0: Amém.
3: Você e sua Val.
0: Amém, meu amor. Beijo pra você, minha princesa. Beijo pra você, minha gatinha, minha rainha. Maria Gama, ó, tudo que você falou de mim, meu amor, eu retorno pra você, bebê. Tudo, tudo, tudo pra você, princesa. Tive na sua casa, fui bem recebida aí na rua João Pedro Damasceno. Batemos papo, tomamos café. Ah, você é uma doce de pessoa. Seu coração bom, coração de anjo. Maria Gama, beijos e beijo pra você. Já, já, minha bebê, eu toco a sua música, tá bom, neném? Um beijo, minha gatinha. Pronto, vamos lá. Vamos lá na ruinha, vamos lá na ruinha. Saber como é que tá minha ruinha do gordinho do coco. Cadê a esposa dele, né? Cadê que foi que aconteceu aqui comigo? Eu apertei aqui, ai, meu Deus do céu. Ah, sim. Desbloqueei, vá, sim. Desbloqueei. Cadê aqui? Deixa eu ver aqui. É porque esse celular meu é novo, né? E ele, de vez em quando, ele dá um... Mas ele desaparece, deixa. Bora aqui pro zap, sim. Aqui, vamos lá. Do Gordinho, a esposa do Gordinho do Coco. Aí, Lauinha, bom dia, minha linda.
4: Bom dia, Neguei. Bom dia com Jesus. Uma feliz quarta-feira, cheia de paz e prosperidade para nós todos, né,
0: amém,
4: meu irmão?
0: Isso.
4: Eu mando um bom dia, um alô para todos que estejam nos ouvindo essa manhã, para Deja, Naí, Peguinho, Tina, você, Dona Val.
0: Obrigado, minha linda.
4: Todos que estão nos ouvindo nessa manhã, tudo, tudo, tudo. Você passou minha música ontem, Neguei.
0: Passei.
4: Passou a música bonita aí, que vai na sequência, tá bom, meu irmão?
0: Tá
4: que
0: bem.
4: Deus te abençoe.
0: Passei, minha bebê.
4: Sexta
0: passei.
4: Tem.
0: Tá bem.
4: Abará.
0: Uhum.
4: Hambúrguer.
0: Sim.
4: Tem de tudo um pouco.
0: Pode mandar sua agenda aí, pode mandar. Sexta-feira tem aí, num bar do Gordinho do Coco. Fala, meu xodó, negão.
5: Ô, Neguei, bom dia.
0: Ah, aqui não é negão, peraí.
5: É, deixa eu te falar uma coisa, se você quiser.
0: Peraí, aqui não é meu xodó negão, não. Aqui, quem tá falando aqui é a Dona Meire. Então, desculpa aí, viu? Dona Meire, bom dia.
5: Passar mal, você pode passar. Ontem fui caminhar, mas minha filha e minha neta...
0: Ah.
6: Né? Aí quando a gente ia ali perto do parquinho ali,
7: sim,
6: aí um rapazinho de bicicleta. Aí quando minha filha olhou, ele foi desviado do urubu, né?
7: Sim, sim.
6: E caiu. Aí ele caiu e se machucou. Né? A gente não sabia se era grave ou não. Aí ele ficou caído lá no chão. Aí minha filha disse, eu vou lá ajudar ele. Aí ela foi lá, ajudou ele, botou a bicicleta dele cá na grama, ali debaixo daquele pezinho de jaca ali perto do parquinho. Aí as pessoas começaram a chegar. Aí Lúcia aí, que trabalha no multishop aí.
7: Sim,
6: aí
7: sim.
6: Pegou no braço, minha filha pegou no outro, botou ele deitado cá na gramazinha. Aí ligaram pra SAMU. Rapaz, a gente ficou uma hora lá esperando. E nada dessa SAMU chegar. Aí chegou uma moça dizendo que era enfermeira. Aí tornou ligar. Aí disse que a ambulância estava em outra ocorrência. É, a pergunta que eu queria fazer: só tem uma ambulância no hospital para socorrer as pessoas? Porque se tem um doente e aí a ambulância vai socorrer e outro passar doente, tem que esperar, porque a gente ficou quase uma hora lá esperando, ou mais de uma hora, e a ambulância não tinha chegado ainda. A gente saiu de lá, o pessoal conseguiu entrar em contato com os parentes dele, aí começou a chegar a avó, minha filha pediu para ele desbloquear o celular, ligou para a namorada dele, aí os parentes começaram a chegar, a gente veio embora. É dizer que se a ambulância for para uma ocorrência que não está passando mal, aí se outra pessoa passar mal, não tem como socorrer? Aí fica difícil, né? Porque às vezes a falta de 10 minutos de socorro, a gente morre, né?
0: Aí é verdade mesmo. É verdade, exatamente verdade. Então, tá aí a reclamação de um ouvinte, né? Por a SAMU, que demorou. Ligou para a SAMU não apareceu, entendeu? Mais ou menos uma hora de relógio lá lutando com esse cidadão que caiu da bike na Beira Rio. Então, é bom que eu vou mandar esse áudio, Meire, para a secretária de saúde, que inclusive é uma secretária que ouve a gente bastante aqui, procura saber do retrocesso, mas a sua reivindicação certíssima, né? Por causa de 10 minutos é capaz da gente perder a vida, né? Então, a SAMU tem que estar atento aí, a ligação em cima, a ambulância, mas tenha certeza que eu vou mandar para a Kelly esse áudio aqui. Você está certíssimo. E eles também ouvem bastante a gente aqui na área da comunicação. Tá bom? Mas valeu. Desculpa eu chamar meu xodó, negão. É um abuso.
8: Oi, neguei. Bom dia.
0: Agora é ele.
8: Bom dia para todos que
0: cuidam. Agora é ele.
8: A música aí que a moça pediu aí.
0: Agora é ele.
8: Tá bom, neguei?
0: É aí.
8: Botar uma música pra você tocar aí, neguei.
0: Pronto.
8: Um abraço.
0: Tá, né? Você não falou todo, não. Deixa eu ver aqui. Vai.
8: Oi, neguei. Bom dia.
0: Bom dia.
8: Bom dia para todos que curtem a fumaça do Congo. Tá bom, neguei?
0: Tá bom, negão.
8: Botar uma música pra você tocar aí, neguei.
0: Bote.
8: Um abraço.
0: Outro, negão. Tu viu, negão? Chamando você de xodó? Você ouviu isso aí? Você ouviu isso aí, negão? Eu lhe chamando de xodó? Maria Gama! Maria Gama! Gamba! Alô, seu cheiro, um abraço para meu amigo cheiro. Seu cheiro, um abração legal pro senhor.

0: Beleza, agora a música de Naí, senão ela me bate, fala aí.
1: Eu neguei, manda um alô também pra Nete, que ela mandou pra eu mandar, tá bom?
0: Nete.
1: Ela mandou pro tu, não foi?
0: Foi, Nete.
1: É doido que ela vem me pedindo esse alô dela aí, só que eu esqueço.
0: É verdade, Nete, Nete, gente boa.
1: Manda um alô pra Nete também.
0: Ô, Nete, do bairro. Ela é minha vizinha do bairro da Cruzão.
1: E não esquece da minha música, neguei.
0: Ai, essa daí, essa daí, essa daí.

ela tem. Ela tirou a música aqui, ó. Ela tirou. Não, bote. Bote de novo. Bote a música de novo, que você tirou a música, viu? Você tirou. Bote de novo. Ah, não, você procurou porque você quis. Ah, negão ontem foi lá. Negão ontem foi lá. Eu mandei negão ir lá. Você tirou a música, você tirou, Nair, você tirou. Ah, deixa eu. Vou botar no começo, espera aí. Bora aí. O bicho tá pegando a casa de Nair, hein? O novinho fez a cabeça de Nair, hein? Não tire não, não tira a música não, Nair. Tire não. É, Jorge, tu perdeu!

0: Eu quero ver Negão agora. Eu quero ver Negão. Pera aí, viu, Ronaldo? Eu boto seu áudio, viu? Eu quero ver Negão. Negão, você tá ouvindo aí, Negão?
1: É, ninguém, tô vendo, tô vendo.
0: Ah?
1: Ela pediu pra baixar essa música aí e enviar pra ela.
0: Foi.
1: Pra ir pra ela.
0: É, Negão, o negócio
1: parece que ela tá muito apaixonada, viu?
0: Negão, você teve lá na casa dela ontem, o que aconteceu lá? A cama tava mexida, como é que tava? Como é que tava o lençol lá? Como é que tava lá? Me conte tudo, não negue nada, Negão. Me conte tudo lá, na casa de Nair ontem, que ela disse que estava ontem lá, se assanhando. Me conte como é que estava lá a cama. Você foi no quarto dela, viu lá como é que estava a situação? Ronaldo, aí, então, bom dia.
2: Bom dia, Neguei. Bom dia a todos os ouvintes da Ubaitapa FM. Neguei passando aqui, Neguei, para avisar, Neguei, que dia 12, nessa segunda-feira,
0: sim,
2: acontecerá a 7ª edição do Dia das Crianças.
0: Ótimo.
2: No bairro Vitão.
0: Isso.
2: Já estamos aí nos preparativos, na organização da festa. Essa festa que sempre tem o apoio, Neguei, né, e o patrocínio aí dos comerciantes de Ubaitaba, que sempre tem abrido as portas para quando a gente chega para pedir um patrocínio, tem nos abençoado. E desde já eu quero agradecer a cada um dos comerciantes aí de Ubaitaba, os parceiros, os amigos.
0: Sim,
2: e
0: sim.
2: Desde já convidar toda a criançada, né?
0: Aham.
2: Do Armandão Zitão aqui do Gutenberg para essa festa linda que é feita todo ano para eles.
0: Certo. Valeu. Quero mandar um abraço aqui. Cadê? Doutor Nereu, o senhor vai trazer caranguejo para mim de lá de Camamu, hein? Tô louco para comer a corda de caranguejo. Ó, acorda, Neguinho. Acorda, cara, que eu tô louco pra comer escaldado de caranguejo. Diz que quem come escaldado de caranguejo não pode namorar. Eu tenho que esperar, viu? Isso.
3: Sim, Negue. E lembrando também, Camamu também, Vanusa obteve 1.262 votos. O dobro da gente aqui.
0: Sim,
3: Camu, graças a Deus, eu estava presente também na campanha dela.
0: Sim, sim, sim, sim.
3: E senhor, nós demos também a ela 1.262 votos. Eu, Maraú, não sei. Eu ajudei também. Mas não sei. Mas Camu foi. Eu sou um dos que ajudaram o Vanusa. E apesar de que ela é bem conhecida, já vivia na boca, me pediu voto. Essa mesmo. Pronto.
0: Isso.
3: Eu podia confirmar. Foi bom. Viu? Em Bira Presente foi 1.200 e poucos também. É isso mesmo, Neguei.
0: Isso, doutor.
3: Vamos ver se a gente acorda para a próxima eleição. Um abraço.
0: Outro, doutor Nereu. Doutor Nereu, eu quero que o senhor traga um, sabe o que? Eu estou querendo comer, doutor Nereu. Parabéns aí. Doutor Nereu, lá em Camamu, o senhor não é político, o senhor não gosta. Né? O senhor gosta de ajudar. Mas se o senhor fosse, o senhor era vereador, presidente da Câmara lá de Camamu, lá em Camamu, em Ubaitaba e região, o senhor tem moral. O senhor tem moral, entendeu? O senhor tem moral em qualquer lugar. Esses votos que ela teve aí, graças a Deus, e ao senhor, daqui dessa região, daqui de Ubaitaba, de Camamu, o senhor que pegou de prancha aí junto com o Jai aí, esse pessoal aí, entendeu? Beleza, deixa eu ver aqui, ninguém. Oi. Aqui, bora vir aqui.
1: Não, tava tudo arrumadinho. Tava tudo arrumadinho, Neguei.
0: Ah,
1: tava
0: mas...
1: tudo arrumadinho, tudo direitinho.
0: Ah.
1: Ela tava de bem com a vida. Ela tava de bem com a vida, Neguei.
0: Ah, sim, mas ela sabia. Ela sabia que você ia lá, que eu tinha mandado você ir lá. Ela arrumou a cama direitinho lá, forrou tudo direitinho, Negão. Ela sabia. Ela foi entrar. Como é que tava lá a cama? Como é que tava lá o quarto? Como é que tava? Como é que tava, Negão?
1: Não, tava tudo arrumadinho. Tava tudo arrumadinho, Neguei. Tava tudo arrumadinho, tudo direitinho.
0: Sim, sim.
1: Ela tava de bem com a vida. Ela tava de bem com a vida, Neguei.
0: E o quarto tava com perfume diferente? Que tem um perfume diferente assim. E o quarto dela tava com perfume diferente, não?
1: Esse Neguei é problema.
0: Esse cara, vou te dizer, viu? Esse cara gosta de problema. Esse estado só com toda a fumaça no gol. Cara, João Casanova que tava aqui, rapaz. 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
6: 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Meu amigo Neguei, um abraço para você e para todos que estão aí acompanhando você na
0: Beleza, né? Cadê? Conclui logo.
6: Massa do gongo. Forte abraço. Beijo no coração de todos. Que Papai do Céu continue abençoando a cada um dos seus ouvintes. Forte abraço, meu amigo Ney.
0: Beleza pra você também, Ney. Falou agora com o Ney. Vamos chamar nosso amigo Cito. 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
0: Beleza, meu amigo Cito, um abraço a todos e até amanhã, se Deus quiser.
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Tudo bem? Agora são 7 horas e 14 minutos no horário de Brasília. São 7 horas e 14 minutos. Muito bom dia para você, meu amigo. Muito bom dia para você, minha amiga. Você, ouvinte querido da Ubaitaba FM 87,9, a rádio da comunidade. É com muita alegria, prazer, satisfação que a gente começa mais uma edição do nosso Café com Notícias aqui na Ubaitaba FM, a rádio da comunidade, tá bom? Agora são 7 horas e 15 minutos. Hoje é dia 7 de outubro, quarta-feira. O ano é 2026. Vamos seguindo. É mais um dia que começa. É mais uma manhã que se inicia. A graça de Deus presente em nossa vida. E a certeza de que você está aí do outro lado, aguardando a nossa chegada. Isso nos alegra, isso nos motiva. Isso é energia. Isso é combustível. É o que faz a gente acordar todas as manhãs com força, coragem, determinação e bom ânimo para vir trabalhar e buscar o pão de cada dia. A certeza de que você está aí do outro lado, nos prestigiando, valorizando o nosso trabalho. E eu quero dizer a você agora, com toda a sinceridade do mundo, a minha gratidão. Eu sou muito grato por você estar aí do outro lado, acompanhando a nossa programação. Esta é uma rádio comunitária que há mais de 20 anos tem o carinho da sua audiência. Essa generosidade sua de nos manter vivos, de nos manter de pé, de nos manter aceso, é o combustível que nos move, que nos traz até aqui e que faz a gente permanecer na luta. Há mais de 20 anos, esta rádio é o veículo de comunicação mais ouvido da cidade. É por aqui que a gente se informa. É aqui que a gente todos os dias liga o rádio para saber as notícias e as informações. E nós, profissionais desta rádio, temos consciência disso, da nossa responsabilidade, da nossa missão, do nosso compromisso em estar lado a lado com o ouvinte que há mais de 20 anos nos prestigia, nos valoriza e, acima de tudo, nos fortalece. São 7 horas e 17 minutos pelo horário de Brasília. São 7 horas e 17 minutos a minha gratidão neste dia a você. É graças a Deus que eu estou vivo, com saúde, com força, coragem, determinação e bom ânimo para continuar fazendo aquilo que mais quero fazer, que é levar informação com credibilidade, com imparcialidade, com verdade para as pessoas que acreditam no nosso trabalho. O meu muito bom dia para você.

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1: Prefeitura baiana garante a apresentação de Gustavo Lima após o Tribunal de Contas impedir a antecipação de cachê de R$1,5 milhão, puxou. Confusão em Ubatã. Em um bar, adolescente e homem feridos. É briga de porta de bar. Suspeita de agredir professora é espancada após ter casa invadida em Itabuna. Polícia Rodoviária Federal apreende mais de meia tonelada de drogas em caminhão na 116 em Vitória da Conquista. E aos 30 anos, Neto Carleto é reeleito e se torna o parlamentar mais rico da Bahia.
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1: Agora são 7:19. O tempo tá voando, o tempo tá voando. São 7:19 agora. Muito bom dia pra você. Vamos falar com ele, J. Mello. Tá na linha pra falar com a gente.
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1: Tudo bem, 7:19. Alô, J. Mello, bom dia. Traz pra gente as primeiras e principais notícias do dia.
4: Bom dia, hoje é quarta-feira, dia 7 de outubro. Eu estou voltando direto da redação com informações para manter os ouvintes do programa Café com Notícia, jornalismo apresentado por Ivanildo Conceição, sempre a par do que vem acontecendo em Ubaitaba, Auralino e toda a região. 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Ibirapitanga investe mais de 200 mil em cultura e abre editais para 35 projetos. As inscrições seguem até o dia 26 de outubro e contemplam artistas, grupos, coletivos e espaços culturais. A ação faz parte do ciclo 2 da Política Nacional Adblanc, do Fomento à Cultura, o PNAB, que somam R$203.314 em investimentos e vão contemplar 35 projetos culturais. Os recursos são do governo federal por meio do Ministério da Cultura e os chamamentos são executados pela Secretaria Municipal de Educação e Cultura através da Diretoria de Cultura. Podem participar espaços físicos ou com ou sem CNPJ e também que atuem há pelo menos 2 anos no setor cultural de Ibirapitanga. Os recursos poderão ser aplicados em reformas, manutenção e aquisição de bens necessários à continuidade das atividades. O edital homenageia em memória o Sérgio Brito dos Santos, o Sérgio Black, artista dançarino, coreógrafo e também militante da cultura afro. Serão selecionados 30 projetos, 25 produções culturais envolvendo até 5 pessoas e 5 destinados às instituições, grupos e coletivos com mais de 6 integrantes. Ontem, nos turnos da manhã e da tarde, a Escola Municipal de Ubaitaba, que tem como diretora a professora Ana Cristina, realizou um lindo evento no Centro de Cultura de Gás Cerqueira, na cidade de Ubaitaba. O evento foi apresentado dentro do projeto Aprendendo a Celebrar a Infância, da Secretaria de Cultura do município. No turno da manhã, as apresentações começaram às 10 horas. Já no turno da tarde, às 15 horas, com acompanhamento da coordenadora Leide Passos. Os alunos participaram da brincadeira com animações de Edson Costa como palhaço e trouxe aos alunos novas brincadeiras como forma de diversão. Todo o corpo de professores da escola também estiveram acompanhando de perto os alunos e também participando das brincadeiras. Policiais militares rondam as duas cidades. Eles trabalham aí em prol da segurança das pessoas e subordinados à companhia de número 61 da cidade de Ubaitaba. O terminal rodoviário, ônibus estaduais e interestaduais, chegando aí em seus respectivos horários, trazendo e levando aí passageiros. Canoeiros fazem seus trajetos corriqueiros por sobre o Rio das Contas. Serviço de táxi e mototáxi em Ubaitaba e Aurelino, as pessoas já podem ligar que já está funcionando. A Balsa Vedete está hoje com Daniel e Neiva até as 14h e até as 22h. A Balsa Santa Luzia por sobre o Rio das Contas, com Vinícius, Guga, Edmilson e João. A SAMU de Ubaitaba, você pode contactar pelo 192. Se você estiver precisando de um socorro em casa, na rua, no seu trabalho, aonde você estiver, a SAMU irá aonde você está precisando desse socorro. A SAMU de Aurelino Leal também. Ali, Jumalu e sua equipe já trabalhando ali para cuidar das enfermidades e de quem precisar. Se você precisar de um socorro também em Aurelino Leal, liga aí para o 192 que você será prontamente atendido. Os hospitais, tanto em Ubaitaba como Aurelino Leal, o São Vicente de Paulo e o Hospital Geral, esses dois hospitais já estão recebendo aí desde cedo, desde as 7h, as equipes foram trocadas e já estão recebendo aí seus pacientes. Se você tiver aí com algum problema, né, pode recorrer a uma dessas duas unidades hospitalar que você será prontamente atendido. E eu vou ficando por aqui, Vanildo, é que eu tenho informações até o momento para o nosso Café com Notícia de hoje. É claro, se acontecer fato novo, retorno ainda nesta edição. Se não acontecer, a gente volta, se Deus quiser, amanhã com outras informações. Um bom dia para você e um bom dia para todos os nossos ouvintes.

0: Tudo bem, agora são 7 horas e 25 minutos no horário de Brasília. São 7 horas e 25 minutos agora. Vamos dando continuidade ao nosso Café com Notícias aqui na Ubaitaba FM 87,9, a rádio da comunidade. Trazendo para você agora o quadro de Olho na Previsão. Vamos saber como vai ficar o tempo aqui na cidade de Ubaitaba e também na cidade de Aurelino Leal. Vamos ao quadro de Olho na Previsão.
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0: Olha, a previsão do tempo para a cidade de Ubaitaba e também a cidade de Aurelino Leal é a seguinte. Nesta quarta-feira, dia 7, o tempo será parecido com o dia de ontem. Pois é, o tempo tem se mantido parecido, né? Um dia após o outro. Sol com algumas nuvens ao longo do dia. À noite o céu vai ficar limpo. A mínima para hoje é 20 graus e a máxima 30. É isso mesmo. A mínima um pouquinho a menos que ontem, né? Ontem a gente teve mínima de 21. Hoje a gente tem mínima de 20, mas as máximas continuam lá em cima. As máximas de 30 graus, tá bom? É calorão, é muito calor para o dia de hoje aqui na cidade de Ubaitaba. A dica é que você use roupas leves, comidas leves também, beba bastante água, mantenha aquela dieta leve, tá bom? Se precisar usar protetor solar, é sempre bom, não é verdade? Óculos de sol, boné, chapéus, enfim, toda a proteção nestes dias de muito sol e de muito calor. A dica é beber bastante água, roupas leves e também aquela comidinha, né, à base de saladas, grelhados, integrais, é sempre aconselhável, tá bom? Agora são 7 horas, 27 minutos no horário de Brasília. 7h27, bom dia!
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0: Agora são 7 horas e 27 minutos, 7h27. O repórter J. Mello já passou por aqui, já trouxe informações pra gente. A previsão do tempo também, já soltamos. A você que está aqui na cidade de Ubaitaba a passeio, seja bem-vindo. A você que passa as margens da BR-101, pois é, seja bem-vindo a Ubaitaba, Bahia. Seja bem-vindo a Aurelino Leal, Bahia. É muito bom saber que você está conosco também, tá certo? É isso mesmo. Agora são 7 horas, 28 minutos, no horário de Brasília, 7h28. Abraço para a Andréia, na José de Ávila. Abraço para o Lucas, no Humberto Barbosa, né, Lucas? O esposo da minha amiga Jó. Quero mandar um abraço também aos balseiros, é isso mesmo, essa turminha boa, maravilhosa. Rádio Ligado, fazendo a travessia, Ubaitaba, Aurelino, Aurelino, Ubaitaba, nesta manhã. A todos os balseiros, Rádio Ligado, obrigado pelo carinho da audiência, viu? Chegou a informação aqui de que na balsa o volume é lá em cima todas as manhãs. Ah, que coisa boa, viu? Meu Deus do céu, vocês nem sabem como a gente fica feliz quando a gente tem essa informação. Pois é, as pessoas fazendo a travessia e dizendo: ei, tô atravessando aqui, eu tô te ouvindo, manda alô pra mim aqui na balsa. Abraço a todos vocês aí nas duas balsas, né? Balsa Santa Luzia, Balsa Vedete. Abraço carinhoso a todos vocês.
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0: Olha, minha gente, confusão em um bar em Ubatã deixou adolescente e homem feridos. É isso mesmo, viu? Confusão em bar. Ei, lugarzinho danado, viu? Uma confusão registrada na noite passada na rua Salgado Filho, em Ubatã, deixou uma adolescente de 17 anos e um homem ferido. O caso ocorreu nas proximidades de um bar e deverá ser apurado pela Polícia Civil. As versões sobre o início da briga ainda são divergentes. Relatos colhidos inicialmente apontam que o adolescente teria chegado ao local com uma telha e um martelo e, durante o tumulto, atingido um homem no lado esquerdo da cabeça. Após o golpe, o objeto teria sido retirado das mãos do jovem, que tinha que também ficou, acabou ferido durante a reação. Em outro relato encaminhado à nossa reportagem, a vítima afirmou que estava na porta de uma residência quando teria sido abordada e agredida por um homem que estava nas proximidades. Segundo essa versão, houve luta corporal e a agressão teria ocorrido após um martelo ser colocado sobre uma bancada. O homem ferido na cabeça foi encaminhado ao Hospital César Monteiro Pirajá, em Ubatã, para os atendimentos médicos. Não há informações atualizadas sobre o estado de saúde dos envolvidos. A Polícia Civil deverá ouvir testemunhas e os participantes da ocorrência para esclarecer como a confusão começou, quem utilizou o martelo e em quais circunstâncias ocorreram as agressões. Relatos sobre episódios anteriores envolvendo o adolescente também deverão ser tratados como informações ainda não confirmadas oficialmente. E uma prefeitura aqui na Bahia, viu, garantiu a apresentação de Gustavo Lima após o Tribunal de Contas impedir a antecipação de cachê no valor de R$1,5 milhão pelo show. Sempre Gustavo Lima nessas polêmicas, né, do valor do cachê. E sempre essa polêmica volta com relação ao valor pago a determinado artista. Vamos à matéria, depois eu vou dar uma pincelada a respeito do que eu acho, do que eu penso, eu não acho nada. A Prefeitura de Ribeira do Pombal, cidade do Nordeste da Bahia, garantiu a apresentação de Gustavo Lima na tradicional festa de outubro prevista para acontecer no dia 11 de outubro. A decisão foi tomada após o Tribunal de Contas dos Municípios da Bahia, o TCMBA, determinar que a gestão municipal não antecipasse o pagamento de R$1,5 milhão contratado para o show do artista. A decisão foi tomada pelo conselheiro substituto Alex Aleluia e publicada após uma análise do contrato firmado entre a Prefeitura e a empresa Balada Eventos e Produções Limitada. O acordo previa a contratação do artista por R$1,5 milhão, com pagamento integral até 10 dias antes do evento. Em contato com o G1, além de garantir que o show do artista vai acontecer, a Prefeitura de Ribeira do Pombal disse que vai obedecer à determinação do TCM. A decisão não cancelava a apresentação de Gustavo Lima e também não impediu o pagamento à empresa contratada. O TCM considerou que a Prefeitura apresentou uma justificativa para o pagamento antecipado, mas avaliou que não ficou demonstrado que a antecipação de todo o valor seria realmente indispensável para a realização do show. O que o TCM determinou foi que a Prefeitura não fizesse, neste momento, o pagamento integral e antecipado de R$1,5 milhão.

0: entendeu direitinho? A Prefeitura de Ribeira do Pombal contratou Gustavo Lima por um cachê no valor de R$1,5 milhão. No contrato dizia o seguinte: 10 dias antes do evento, a Prefeitura deverá fazer o depósito do valor integral, R$1,5 milhão. Em posse do contrato, o Tribunal de Contas do município disse o seguinte: olha, não é prudente que uma prefeitura pague antecipado o valor integral por um cachê 10 dias antes. Recomendo que reavalie. O Ministério Público disse, em outras palavras, isso. Olha, não é aconselhável que uma prefeitura pague antecipado o valor integral de um cachê de um artista no valor de R$1,5 milhão. Mas o contrato dizia isso. E a prefeitura precisa cumprir o que está no contrato. E agora? E agora? Uma recomendação do Ministério Público, porque o Ministério Público não proíbe nada. Ele recomenda, ele aconselha, ele sugere, ele orienta. Cabe ao gestor acatar a orientação ou não. No caso da Prefeitura de Ribeira do Pombal, a Prefeitura entendeu que vai pagar o que está no contrato, que é 10 dias antes do evento, a Prefeitura vai depositar na conta da empresa, né, responsável pelo artista, o valor integral de R$1,5 milhão. E a Ribeira do Pombal vai ter Gustavo Lima. Bom seria que todos os artistas, inclusive os locais, tivessem esse mesmo tratamento nas prefeituras Bahia afora. Bom seria que os artistas da cidade tivessem nas prefeituras esse mesmo tratamento, recebessem os seus cachês pelas apresentações antecipado. Porque o que a gente vê Bahia afora são os artistas locais ficarem penando um mês, 2 meses, 3 meses para receber valores míseros, pífios, pelas apresentações. Isso quando elas acontecem. Isso quando os artistas locais são contratados. Porque o que a gente vê por aí afora são os gestores, prefeitos e prefeitas, priorizarem contratar artistas de fora e os artistas da cidade nem palco têm. E quando são contratados, depois de muita luta, depois de muita batalha, eles demoram 1 mês, 2 meses, 3 meses para receber. Ou eu estou mentindo, ou eu estou falando alguma mentira aqui.
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0: Tudo bem, agora são 7 horas e 36 minutos. Vamos seguindo, sem papa na língua. É isso mesmo, vamos seguindo aqui, ó, na apresentação do nosso Café com Notícias. Délio, ouvinte da gente lá na Cachoeira Bonita, mandando mensagem pra gente. Bom dia, Ivanildo Conceição, aqui é Adélison. Já estou ligado no jornal Café com Notícias, aqui trabalhando na oficina e ouvindo. Obrigado, Adélison. O nosso querido Deli, aí na região da Cachoeira Bonita. Forte abraço para você e forte abraço a todos os ouvintes que acompanham a nossa programação nesta manhã, tá bom? Um abração para você, viu, Adélison? Nosso querido Deli. Obrigado, a Zona Rural em peso ouvindo a gente. É isso que nos alimenta, é isso que nos motiva, é isso que nos incentiva, é isso que faz a gente acordar cedo todos os dias e vir para aqui dar a cara para bater. 7h37 agora.
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Tudo bem, agora são 7 horas e 38 minutos, 7h38. 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

0: 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Não é isso, Cito? 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Alô, Nen. Bora acordar, meu amigo Nen. 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
5: O Vasco entrou com uma nova petição na justiça e informou que desistiu das alternativas de levar o confronto contra o Boca Juniors para fora do estado do Rio de Janeiro. O jogo, marcado para 20 de outubro, pela semifinal da Copa Sul-Americana, continua tendo o Maracanã como principal opção. A decisão veio após o Ministério Público recomendar ao consórcio que administra o estádio que disponibilize o local para a partida, destacando a importância do confronto e as condições de segurança para as duas torcidas. O Vasco já teve um pedido para utilizar o Maracanã negado pela Justiça, mas voltou a solicitar uma decisão urgente. O clube argumenta que o estádio já recebeu jogos com intervalos curtos em outras ocasiões e contesta a justificativa relacionada à preservação do gramado. Agora, o Vasco aguarda uma nova manifestação judicial e trabalha com o dia 10 de outubro como prazo para definir oficialmente o estádio. A NBN vai adotar uma mudança na interpretação de lances ofensivos a partir da temporada 2026 e 2027. O uso do braço para criar espaço e se desvencilhar do marcador poderá ser considerado falta de ataque, principalmente quando houver empurrão, força excessiva ou extensão completa do braço. A liga quer coibir uma prática bastante comum entre os jogadores e orientou os árbitros a observar quatro pontos: firmeza, força, extensão do movimento e a avaliação da arbitragem sobre cada lance. A nova orientação já provocou controvérsia na pré-temporada. Na partida entre Toronto Raptors e Miami Heat, Scott Barnes foi punido por usar o braço contra Klay Thompson, em um lance que acabou sendo considerado falta ofensiva. Barnes questionou a consistência das marcações, enquanto torcedores também discutiram se a regra será aplicada da mesma maneira a todos os atletas. A NBN, por sua vez, afirma que será permitido usar o braço para sentir a posição do defensor, mas não para empurrá-lo e ganhar espaço. Alisson dos Santos, o Pio, foi indicado ao prêmio de melhor atleta do ano da World Athletics, principal entidade do atletismo mundial. O brasileiro está entre os 10 concorrentes da categoria masculina depois de protagonizar uma temporada histórica nos 400 metros com barreiras. Em agosto, ele bateu o recorde mundial da prova, com 45,80, e também conquistou o título do Mundial Ultimate, superando os principais rivais da carreira. Além do recorde mundial, Pio terminou a temporada invicto em 11 provas dos 400 metros com barreiras e conquistou conquistou pela terceira vez o título da Diamond League. Agora, os 10 indicados passarão por uma votação dividida entre fãs, atletas, profissionais da imprensa e integrantes da World Athletics. Os 3 finalistas serão anunciados posteriormente, e o vencedor será conhecido na cerimônia marcada para 29 de novembro, em Mônaco.
1: Novak Djokovic é campeão do ATP 500 de Pequim. O sérvio venceu o primeiro set da final contra Alex de Minaur por 7-6, com 7-3 no tie-break, em uma disputa equilibrada. Depois da parcial, os dois jogadores receberam atendimento médico, mas o australiano voltou à quadra com a coxa esquerda enfaixada e, após vencer o primeiro game do segundo set, não conseguiu continuar por causa da lesão. Com a desistência de de Minaur, Djokovic conquistou o 7º título em Pequim e o 102º da carreira, além de manter sua impressionante invencibilidade no torneio, agora com 34 vitórias em 34 partidas. Aos 39 anos, o sérvio também ampliou para 21 temporadas consecutivas com pelo menos um título, estabelecendo mais uma marca histórica no tênis.
6: Carlos Alcaraz conquistou nesta terça-feira o ATP 500 de Tóquio ao vencer o tcheco Jiří Leheka por 2-0, com parciais de 7-6 e 6-4. O espanhol começou a final atrás, mas reagiu no primeiro set e levou a parcial no tie-break. No segundo, conseguiu uma quebra decisiva no 7º game e manteve a vantagem até fechar a partida. Com o resultado, Alcaraz conquistou o bicampeonato consecutivo em Tóquio e o 3º título da temporada, após os troféus do Australian Open e de Doha. Aos 23 anos, o atual número 3 do mundo também encerrou um longo período de recuperação após uma lesão no punho, que o afastou das quadras por quase 5 meses. Ele se tornou o primeiro homem desde Pete Sampras em 1993 e 1994 a conquistar 2 títulos seguidos no torneio japonês.
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0: Tudo bem, agora 7 horas e 45 minutos no horário de Brasília. São 7 horas e 45 minutos, meu amigo Cito, tá ouvindo a gente, né? E aí, o homem é ligeiro no gatilho. 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Coisa boa. 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
0: Tudo bem, Cito? 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Agora são 7 horas e 48 minutos. Acerte seu relógio, não vá perder a hora. 7h48 agora! Olha, abraço pra toda a comunidade da Ruinha, acompanhando a gente nesta manhã também, viu? Olha, é tanta gente que acompanha a nossa programação lá na Ruinha, meu amigo Gazo. Alô, Gazo, bom dia pra você, tá bom, Gazo? Forte abraço. A dona Celina, lá em Aurelino Leal, acompanhando a gente. Dona Celina aqui no Alto da Bela Vista também, acompanhando a nossa programação, bom dia. Voltando lá na Ruinha, a dona Marina. Alô, dona Marina, é isso mesmo. Também a dona Alice. A dona Alice, a dona Marina. Tem também o Neto Santana acompanhando a nossa programação. Bom dia. A essa turma boa da Ruinha, né? Dona Alice, todas as manhãs, está com o rádio ligado acompanhando a gente e não perde uma edição do nosso Café com Notícias. Eu quero agradecer demais a senhora, a dona Alice, a mãe do meu amigo Joélio, a avó do parlamentar Elijão, né? Dona Alice. Tem também a dona Marina, que é a mãe do Neto Santana, né? Muito obrigado a vocês, viu? Muito obrigado. Mãe também do vereador Jorge Santana. Um abraço carinhoso, um abraço enorme a vocês da Ruinha, comunidade onde eu cresci, onde eu aprendi muita coisa. A Ruinha me deu régua e compasso. A Ruinha me deu régua e compasso, né? Morei na Ruinha praticamente a minha infância, a minha adolescência e o início da vida adulta aí na Ruinha, onde tenho amigos, familiares, pessoas queridas. Essa comunidade que todas as vezes que vou aí me acolhe, me respeita, me abraça, e eu tenho um carinho enorme pela comunidade da Ruinha. O forró da Ruinha, que como artista eu estive presente durante 10 anos, durante 10 edições, durante 10 anos era sagrado o Forró da Ruinha com Ivanildo Conceição. E eu confesso a vocês que eu tenho um orgulho danado de ter, de certa forma, ajudado a construir esse projeto, que hoje não é mais só da Ruinha, já é um projeto de Ubaitaba. Então, meu abraço, meu carinho a todos os amigos, a todos os moradores, sobretudo a todos os ouvintes que a gente tem aí na Ruinha. Um forte abraço, que Deus dê um bom dia a cada um de nós, viu? Que esse dia seja abençoado por Deus e que a gente possa ir buscar os nossos objetivos no dia de hoje com muita força, com muita coragem, cobertos pela graça de Deus.
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0: Olha, minha gente, suspeita de agredir professora foi espancada após ter casa invadida em Tabuna. Olha, uma mulher de 31 anos foi agredida por 4 homens que invadiram a casa dela no bairro Santa Inês, em Tabuna, durante o final de semana. Segundo testemunhas, o grupo usava pedaços de madeira e um dos suspeitos estaria armado. As agressões começaram dentro da residência e continuaram na rua, depois que a vítima foi arrastada para fora. A ação teria acontecido na presença da filha pequena da mulher. A vítima sofreu um corte na cabeça, perdeu dentes e teve várias escoriações pelo corpo. Ela foi socorrida pelo SAMU e levada ao hospital de base Luiz Eduardo Magalhães para receber os atendimentos. Foi liberada e procurou a delegacia para registrar a ocorrência. Ela também passou por exame de corpo de delito no Departamento de Polícia Técnica. De acordo com informações, a mulher é apontada como suspeita de ter agredido uma professora da rede municipal na semana passada, também no bairro Santa Inês. Na ocasião, a Guarda Civil Municipal foi acionada e a educadora registrou uma ocorrência. A Polícia Civil investiga os 2 episódios para esclarecer a relação entre os casos e identificar os responsáveis pela agressão. É olho por olho, dente por dente. E é para lá que a gente caminha, né? É para lá que a gente caminha. Nós temos nos posicionado aqui com relação a este comportamento que de repente começa a crescer em nossa sociedade, em nosso meio, de fazer justiça com as próprias mãos, né? O que a gente percebe é que uma professora foi agredida e ontem a pessoa que agrediu a professora também foi agredida. Segundo a Polícia Civil, há indícios de que uma coisa esteja ligada à outra. É justiça com as próprias mãos. Né? É justiça com as próprias mãos. E eu digo aqui sempre e vou repetir, não vejo esse caminho como o melhor caminho. Estamos vivendo numa sociedade onde existem leis, instituições, né, para cuidar disso. Se você foi agredido, se você foi violentado, se você cometeram alguma agressão contra você, o caminho é sempre o caminho da justiça. Mas tem um porém. E o porém, meu amigo, é sempre o porém. Nem sempre a justiça dá uma resposta na velocidade que você quer. Nem sempre a justiça consegue dar uma resposta à sociedade. E aí é onde fica esse espaço para a barbárie. Quando um crime não é solucionado e o responsável pelo crime não é punido e responsabilizado, abre-se espaço na sociedade para a justiça com as próprias mãos, porque cria na população a sensação de que não vale a pena dar queixa, não vale a pena procurar justiça, porque a justiça não resolve. E aí a pessoa que se sente ofendida, que se sente violentada, vai lá e pratica a justiça com as próprias mãos. Em síntese, é a perda do Estado Democrático de Direito. Estamos perdendo a nossa democracia aos poucos. Porque no Estado Democrático de Direito, quem resolve os conflitos é a justiça. Quem baliza o que é certo ou errado, quem tem ou não tem razão, é a justiça. Mas quando a justiça não consegue dar uma resposta, aí entra a barbárie. Entra a barbárie. Justiça com as próprias mãos. Os tribunais aleatórios surgem para fazer justiça a seu modo. E é aí que mora o perigo. É aí que mora o perigo. É aí que mora o perigo. 7h56 no horário de Brasília, são 7h56. A Polícia Rodoviária Federal apreendeu mais de meia tonelada de drogas em caminhão na BR-116 em Vitória da Conquista. A Polícia Rodoviária Federal apreendeu 222 quilos de drogas durante uma fiscalização realizada na segunda-feira. Em um trecho da BR-116, no município de Vitória da Conquista, no sudoeste da Bahia. É meia tonelada mesmo, viu? De acordo com a Polícia Rodoviária Federal, os agentes abordaram um caminhão e durante a fiscalização perceberam um forte odor vindo do veículo. Diante da suspeita, foi realizada uma busca mais detalhada. Os policiais encontraram os entorpecentes escondidos na cabine e em um compartimento lateral do caminhão. Ao todo, foram apreendidos 434 quilos de maconha e 78 quilos de cocaína e 10 quilos de pasta base para cocaína. Segundo informações da Polícia Rodoviária Federal, a carga havia saído de São Paulo e tinha como destino a cidade de Recife, em Pernambuco. Agora, como essa cocaína chega no Brasil, né? E como essa cocaína já havia saído de São Paulo, já estava na Bahia... É, meu amigo. Polícia Rodoviária Federal trabalhando nessa 116, viu?
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0: Tudo bem, bom dia. Obrigado a você, viu, Nen? Pelo carinho de sempre, pela fidelidade, pela parceria, pelo carinho que tem pela nossa programação, pela nossa rádio, pelo amigo que você é, pela pessoa maravilhosa que você é, pelo homem que você é, pelo caráter que você tem, pelo trabalhador que você é. Enfim, muito obrigado. A gente é que agradece ter você aqui todas as manhãs como exemplo de pessoa, exemplo de empreendedorismo, exemplo de amizade, exemplo de pai, exemplo de filho, exemplo de esposo, exemplo de amigo, exemplo de pessoa. A gente agradece muito por ter você conosco aqui e você saiba de uma coisa, você é espelho, viu, meu preto? Você é espelho, viu, meu preto? Você é luz, viu, meu preto? Um abraço carinhoso pra você, pra toda a sua família, pra todas as pessoas que estão aí agora do seu lado, trabalhando com você. Que Deus abençoe muito e muito mesmo a sua vida, seu comércio, sua família, seus amigos, seus projetos, sua saúde, enfim. Deus te abençoe, meu querido. 8:04 agora no horário de Brasília, são 8:04. 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
1: 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Um bom dia especial para toda a galera massa, dos mototáxis aí da ponte, Silvinha, gerente, Carlinho, Jorge, toda a galera massa do Matadouro e o Novo Olímpia. 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Um bom dia com Jesus a todos e vamos para mais um dia com a permissão do Senhor Jesus Cristo. Uma quarta-feira abençoada para todos ouvintes do Café com Notícia, meu compadre. 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
0: Tudo bem, meu compadre? Bom dia. São 8:04 agora, 8:04. As bases, né? As comunidades todas com rádio ligado nesta manhã. Que bom que a gente conseguiu furar essa bolha, né? Fazer com que as comunidades, as pessoas de comunidade, dos bairros, voltassem a escutar o programa pela manhã. Isso me dá um motivo de alegria danado, saber que a gente chegou onde a gente precisa estar. Próximo do povo, próximo das pessoas humildes, né? Toda a turminha aí do Armandão, do Zitão, meu amigo Nem puxando essa galera aí, né? Minha amiga Maria, meu amigo Guinho, minha amiga Lu, né? Minha amiga Maria Cambista, mais uma vez. A todos do Zitão, é muita gente. Minha amiga Conceição, alô Conceição, toda a sua família. Tem duas Conceição aí no Zitão, né? Conceição, que tem um box ali na Praça da Feira, né? Com toda a sua família que acompanha a nossa programação. Um beijo carinhoso para você, Conceição. E a minha outra xará, a Maria da Conceição, que também está com o rádio ligado, acompanhando a nossa programação. Um forte abraço para vocês aí no Armandão, no Zitão, na Gutenberg de Araújo, meu compadre Nego Jai. A gente chegou nas bases, meu compadre, e o senhor tem sido esse termômetro, né? Porque quando o senhor manda o alô para alguém que está escutando em tal lugar, assim, assim, assim, às vezes eu nem tinha conhecimento que essas pessoas estavam acompanhando a gente. E através do senhor, com a sua linguagem simples, popular, carismática, a gente tem chegado. Lá no bairro São Cosme, em Aurelino Leal, minha amiga Nízia, minha amiga Conceição também, é outra Conceição, é tanta Conceição, é tanto Conceição que tem encontrado a gente, graças a Deus, e tem se identificado. Lá no bairro São Cosme, minha amiga Nízia, né? Minha amiga Maria da Conceição também, acompanhando a nossa programação. Olha que coisa boa, olha que coisa boa. A dona Daci. Alô, Daci, bom dia pra você, Daci. A filha da Anísia, lá no bairro São Cosme, Aurelino Leal. A Tina, lá no Bela Vista de Aurelino Leal, bom dia. Minha amiga Damiana, lá no ACM. Também meu amigo Bug Chapista. Meu Deus do céu, a Fernanda do ACM também. A Ana Márcia, lá na Avenida Alonso. É muita gente boa que acompanha a nossa programação, minha gente. E eu fico aqui, ó, todo besta, viu? Porque onde eu chego, graças a Deus. Ah, na Rua da Balsa também, a minha amiga Amanda. Alô, Amanda, bom dia. Bia do Tempero, alô, Bia! Oh, meu Jesus, é tanta gente. E chegando mais aqui no celular, viu? E chegando mais. E a gente mandando mensagem. Oh, Jesus, viu? Abraço pra todos vocês. Abraço carinhoso mesmo. Olha, minha gente, aos 30 anos de idade, Neto Carleto foi reeleito e se tornou o parlamentar mais rico da Bahia. Olha, Neto Carleto, do Avante, chegou ao segundo mandato na Câmara dos Deputados como o terceiro candidato mais votado da Bahia nas eleições de 2026 e o parlamentar baiano mais rico no Congresso. Aos 30 anos, o parlamentar recebeu 197.240 votos, ficando atrás apenas do pastor sargento Isidório do Avante, com 248.147 votos, e Antônio Brito, do PSD, com 205.815 votos. Além da votação expressiva, o patrimônio declarado pelo parlamentar chama atenção. Segundo os dados apresentados à Justiça Eleitoral, Neto Carleto possui 34.333.615,58 em bens, mais do que qualquer outro candidato eleito. A maior parcela está concentrada em uma participação societária em uma empresa de participações declarada em 17.377,98. Ele também informou possuir um prédio comercial em Porto Seguro, avaliado em 7,62 milhões e 5,7 milhões aplicados em CDB. A lista de bens inclui ainda participações em empresas dos setores imobiliário, de construção, hoteleiro e de comércio atacadista. Entre os veículos aparece uma Toyota SW4, declarada por R$357,1 mil, e um Chevrolet Silverado, avaliado em R$449,9 mil. O patrimônio declarado por Neto Carleto também apresentou forte alta desde a primeira eleição, em 2022, quando conquistou seu primeiro mandato. O deputado declarou R$591.665,02 em bens. Segundo informações da CNN, entretanto, a disparada patrimonial foi atribuída pelo parlamentar ao recebimento de uma herança deixada pelo pai, o ex-deputado federal Ronaldo Carleto. Quantos votos Ronaldo Carleto teve em Baitaba mesmo, gente? Oh, meu Deus do céu. Vai um pobre se candidatar. Vai um pobre se candidatar para ver se tem um voto. Aí eu pergunto para você, nada contra, e acho que as pessoas são livres para votar em quem elas quiserem. E o candidato também pode ser rico, não tem problema nenhum em ser rico. Todo mundo sabe da riqueza da família Carleto, né? Todo mundo sabe, não é segredo para ninguém. E eu não estou dizendo aqui que há algum mal em ser rico, quem não gostaria de ser. Mas é impressionante como nós, brasileiros, ainda temos a mania de escolher como representantes pessoas que muitas vezes não conhecem as nossas dores, que nunca passou pelos nossos perrengues. É impressionante como nós, brasileiros, temos a mania de escolher para nos representar pessoas que nunca esteve perto das nossas realidades. Me alegrou bastante a votação do sargento Isidório, o deputado mais votado da Bahia. É uma luz. Sargento Isidório, um homem engajado, né, em projetos sociais. A Fundação Senhor Jesus é uma das maiores fundações de ajuda às pessoas, né, do Brasil. Me foge agora o nome, Fundação. Tem um nomezinho, né? Uma fundação sem fundo lucrativo, né? Que ajuda dependentes químicos a se recuperar e encontrar um caminho na vida. Sargento Isidório é um homem que tem se colocado ao lado das pautas do povo e me alegrou muito vê-lo como o deputado federal mais votado da Bahia. Embora muitos o chamem de doido ele não tem nada. Mas os doidos existem para confundir os sábios, né? Que diz a palavra de Deus. Parabéns a Neto Carleto pelo patrimônio, parabéns a Neto Carleto pela votação, não tem problema nenhum ser rico e ser candidato. Mas a gente precisa, digamos assim, fazer reflexões. Ônio, parabéns a Neto Carleto pela votação. Não tem problema nenhum ser rico e ser candidato. Mas a gente precisa.

0: vereadores. Ele votou como? Contra ou a favor? O deputado mais rico da Bahia, Neto Carleto, viu? Declarado. 8h13 agora no horário de Brasília. Eu fico por aqui, prometo voltar amanhã a partir das 7. Que todos tenham um bom dia. Que Deus abençoe a todos. Que Jesus Cristo proteja de todo mal. Que Nossa Senhora, para aqueles que são devotos de Nossa Senhora como eu, possa com seu olhar de mãe nos orientar, apontar cada um de nós ao seu filho Jesus. Que a mãe aponte o caminho para o seu filho Jesus. Que ela nos cubra com o seu manto sagrado e que nos envolva com o seu olhar fraterno de mãe. Que ela nos dê a proteção, o cuidado, o zelo, o colo que toda mãe dá aos seus filhos. E que ela peça a seu filho Jesus para proteger a gente, para nos dar discernimento, para nos orientar, para nos conduzir ao caminho da verdade, da justiça, do amor, da fraternidade, da união. Que a gente não perca de vista a nossa missão aqui nessa terra, que é o comprometimento com o outro, com a verdade, com os mais pobres, com os simples. Que a gente possa não perder de vista o nosso compromisso de estender a mão para aqueles que mais precisam. Que a gente possa se colocar sempre no lugar daqueles que sofrem. Que a gente possa se colocar sempre no lugar dos mais sofridos. Que a gente possa ter empatia com as pessoas. Que a gente não perca essa noção. Que o fanatismo, que as paixões, que as ideologias não façam a gente perder de vista o objetivo de cada um de nós aqui na Terra. Deus não nos mandou aqui para acumular bens, para juntar riqueza na Terra. Deus nos mandou aqui para cumprir uma missão. E a nossa missão é cuidar uns dos outros, é zelar uns dos outros, é proteger uns aos outros. Afinal, somos todos filhos e filhas de Deus. Afinal, somos todos irmãos e irmãs. E eu percebo que a gente está perdendo esse sentimento de irmandade. Estamos nos tornando inimigos, rivais. A confusão em todos os espaços, a briga em todos os espaços. Ninguém pode falar mais nada que o outro já se ofende. Quando um ponto de vista é diferente, é motivo de confusão, é motivo de guerra, é motivo de briga. Não foi para isso que Deus nos fez. Deus nos fez para viver em comunidade, em irmandade, em fraternidade, em paz. Que nós possamos reencontrar o caminho da paz, olhando para a justiça, olhando para Jesus, que é justiça, olhando para Maria, que é rainha da paz. Que Maria, que Jesus, que todos os seres de luz possam nos iluminar neste dia, nesta manhã, e fazer com que a gente seja, no dia de hoje, uma pessoa capaz de reproduzir paz, fraternidade, amor, esperança na vida das pessoas. Então, todos um bom dia, gente. Até amanhã, se Deus quiser.
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1: Quarta-feira, meio da semana. E a gente tá daquele jeito, né? Agitado, na expectativa, já pro fim de semana. Seja bem-vindo, seja bem-vinda, a Retro Hits está no ar. Sou Ariel Dávila, te acompanhando até o fim do programa. Desse jeito, sempre com muita alegria, e chegando por aqui.
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1: 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E aí, tá curtindo o programa? Coisa boa, hein? Sempre um prazer em falar com você. 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
5: Obrigado pela carona, pela sintonia. Vamos juntos e chegando pra você mais um sucesso.
6: Olá.

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5: Oi, tudo bem? Tudo certo? Chegando agora em nossa programação, então fique aí e aumente o volume do seu rádio, chegando aquela nostalgia, aquela música que você ama.
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bom dia você ligado com a gente. Valeu pelo carinho, valeu pela sintonia aqui na sua Baitaba FM, a rádio que você sintoniza e que acende bem com a vida. Deixa eu começar aqui mandando um alôzão para nosso amigo Ney lá do supermercado Santana e também ligado com a gente. Um abração para você, Ney. 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

0: Thank you. Thank you.
1: Bom, pessoal, Retro Hits vai ficando por aí. Obrigado por todo o carinho, pela sua audiência maravilhosa. Aqui é a turma que gosta da boa música. Então, muito obrigado.
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3: 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Olha, Isabel do Armandão comprou, acreditou e ganhou, né? 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Nildo Lemos, do Zitão, comprou, acreditou e ganhou aí no Supermercado Santana. Maria José do Zitão também. Maiara, também aí do Zitão. E Joseane também Lemos do Zitão. E Nildo Lemos do Zitão. Gente, então todos esses aí são ganhadores lá. 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Nildo Lemos, do Zitão. Joseane Lemos, também do Zitão. Maiara, DJ, do Zitão. E também, gente, Maria José do Zitão. Então, vocês estão ligadinhos com a gente. Um abração para vocês, tá bom? Abração.

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0: Bom demais.
1: Guarda com certo no estúdio a nossa parte, sua ficou ótima.
0: Ah, é assim. Obrigado, gente. Obrigado, Goiânia. Continue com esses dois.

6:18. 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

6h38, 10h38. 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

0: Bom dia, bom dia. Estamos indo para o Rápido Apocultural e a gente volta já já.
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0: 10 horas e 43 minutos, 10h43. Bom dia, você ligado com a gente aqui nos estúdios da rádio. 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
13: Valeu,
0: qualquer
13: Mara.
0: Coisa pode
13: vir.
12: Tchau.
0: Tchau, tchau, gente. Ser ligado com a gente. Bom dia aqui no Subaitaba FM.

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0: gente, quem encontrou um óculos de grau, por favor, devolver, deixa lá na barraca do Requeijão, lá em Aloísio, tá bom? Quem encontrou um óculos de grau é de seu Vilobaldo, tá bom? E Souza, se vocês encontrou um óculos esporte de grau, é de seu Vilobaldo, deixa lá no na barraquinha do Requeijão, ali ao lado, gente, do Bradesco, tá bom? E Aloísio, deixa lá, tá bom? Um óculos de grau, é de seu Vilobaldo, ele tá precisando muito, gente, do óculos dele, pediu pra que a gente anunciasse aqui na Ubaitaba FM.
1: Pode fazer dívida.

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0: 30 minutos, 11h30, você ligado com a gente. Valeu pelo carinho, valeu pela sintonia na sua Baitaba FM. 11h30. Deixa eu avisar pra vocês, hoje é a quarta do sorriso, né? 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
0: Vocês, você que tá ligado, né, com a gente.
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0: horas e 48 minutos, gente. 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
1: O nome dessa música é Choque de Realidade. Receba com carinho meus ídolos, Bruno e Marrone.
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11h56, vou ficando por aqui, agradecendo a você, amigo, por estar ligado com a gente, continuar na sintonia. Daqui a pouquinho tem Realidade Atual aí com o Jefferson Cristiano. Abração para todos vocês.

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0: 12:19, 12:19, está no ar o seu programa Realidade Atual. Hoje, na apresentação, eu, Amanda Vieira, vamos às principais manchetes do Realidade Atual de hoje.
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0: Olha, passageiro perde ticket de bagagem e agride cobrador e motorista durante viagem entre Itabuna e Itacaré, hein? Governo inicia bloqueio de bets no país e define calendário de devolução de 1,7 bilhão. Tragédia na BA 263. Colisão frontal entre carro e motocicleta deixa casal morto e dois feridos gravemente.

PRF apreende mais de meia tonelada de drogas escondida em caminhão na BR-116 em Vitória da Conquista. Mulher de 31 anos é brutalmente espancada por bando armado após invasão à residência no bairro Santa Inês. Mesmo preso e com a candidatura indeferida, Binho Galinha obtém mais de 23 mil votos nas eleições 2016, hein, nas urnas. Idoso de 82 anos morre após carro desgovernado cair ribanceira na rodovia Ilhéus Urutuca. Olha, fim da linha, hein? Dois integrantes do BDM morrem em confronto com a Rondese RMS em Lauro de Freitas. Tudo isso e muito mais aqui no seu Realidade Atual. Está no ar, seu programa Realidade Atual. Elogios, denúncias. O que é denúncia para o Realidade Atual, manda para cá. O que for para a polícia, liga para o 190. Então, está no ar o seu programa Realidade Atual.

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está em todos os sites comentando. Não sei se vocês já viram, acessaram o que aconteceu com esse cobrador, gente. E esse motorista foram agredidos brutalmente por um passageiro precisando ser até socorrido, levado para a UPA. E o cobrador, depois do passageiro, né, ter perdido um ticket, e ele foi falar como funcionava para estar pegando as bagagens, né, para estar resgatando as bagagens. Teria um procedimento para aqueles que não tivessem com ticket para rever a bagagem, né? Tem um procedimento, né, depois que a pessoa perde. Então, vou contar para vocês o que foi que aconteceu. E aí, né, esse caso estarrecedor que está em todas as redes. Passageiro perde ticket de bagagem, agride cobrador e motorista durante viagem entre Itabuna e Itacaré. Uma viagem intermunicipal que partiu de Itabuna com destino a Itacaré foi marcada por momentos de tensão e violência na tarde de terça-feira 6. Um passageiro agrediu fisicamente o cobrador e o motorista do ônibus da empresa Rota Transporte após se desentender com os funcionários durante o desembarque das bagagens. A confusão teve início no momento em que o passageiro tentava retirar seu pertence do compartimento inferior e informou ter perdido o bilhete de identificação da mala. Seguindo os protocolos operacionais da empresa, o cobrador explicou os procedimentos necessários para a conferência e liberação da bagagem, sem um comprovante. Inconformado com a orientação prestada, o homem reagiu de forma violenta e partiu para a agressão física contra o funcionário. Ao presenciar o ataque ao colega de trabalho, o condutor do veículo interveio para conter a briga e proteger o colaborador, mas também acabou sendo agredido por esse passageiro. Para garantir a segurança dos demais usuários e dar prosseguimento ao itinerário, a concessionária providenciou imediatamente a substituição do motorista e o suporte assistencial à equipe. O cobrador agredido sofreu lesões e foi socorrido para uma unidade de pronto atendimento da região, onde recebeu os devidos cuidados médicos e, posteriormente, foi liberado para se recuperar em residência. O motorista prestou depoimento às autoridades policiais para o registro formal do boletim de ocorrência, que dará início às investigações para identificação e responsabilização criminal do agressor. Em nota oficial, a Rota Transporte lamentou profundamente o ocorrido e informou que está prestando toda a assistência necessária aos seus colaboradores. A empresa reiterou que o controle e a exigência do comprovante de bagagem constituem normas rígidas de segurança para resguardar o próprio patrimônio dos passageiros, repudiando veementemente qualquer ato de violência contra seus profissionais do exercício da função. 12:27, 12:27, você ligado com a gente, no Carinho da Melhor. Olha, governo inicia bloqueio de bets do país e define calendário de devolução, hein, de 1,7 bilhão. Então, vai poder rever aí, né, quem aí, as bets, 1,7 bilhão, gente, olha aí. Plataformas de apostas esportivas e jogos online começaram a ter seus sites e aplicativos retirados do ar em todo o território nacional nesta terça-feira 6. A ação cumpre as determinações da medida provisória assinada pelo presidente Luiz Inácio Lula da Silva no fim de setembro, que proíbe formalmente a oferta, exploração, intermediação e publicidade dessas modalidades no Brasil. Com o encerramento do prazo para o saque voluntário por parte dos usuários na noite de ontem, o governo federal dá início ao processo de desativação total dos sistemas. Operação que conta com suporte do Comitê Gestor da Internet no Brasil, provedores conexões e lojas oficiais de aplicativos. O encerramento das operações atinge diretamente um contingente estimado pela Secretaria de Prêmios e Apostas em cerca de 23 milhões de apostadores, que juntos mantêm aproximadamente 1,7 bilhão retido nas contas virtuais. Apesar do fim da janela para retiradas diretas dos sites, o Ministério da Fazenda garante que nenhum usuário perderá o capital acumulado a partir de quarta-feira 7,
hoje, né, até quinta, oi, as empresas operadoras são obrigadas a repassar às instituições financeiras o levantamento detalhado dos saldos remanescentes vinculados cada valor ao CPF, ao respectivo CPF. A restituição dos fundos aos clientes será executada prioritariamente pelas próprias redes bancárias entre os dias 9 e 14 de outubro, para as situações em que entraves técnicos ou cadastrais impeçam a transferência direta por esses canais. A Caixa Econômica Federal assumirá a intermediação dos pagamentos a partir do 14 de outubro. A orientação oficial das autoridades é para que os apostadores conservem todos os comprovantes de saldo e registro de solicitações de saque realizadas acompanhando a liquidação diretamente pelos canais de atendimento das instituições envolvidas. Está aí, o governo inicia o bloqueio de bets no país e define o calendário de devolução, que é de 1,7 bilhão. Então, aí os apostadores, né, guardam seus comprovantes e tudo para estarem aí revendo esse valor que está incluído aí entre esse 1,7 bilhão. Olha, a PRF apreende mais de meia tonelada de drogas escondida em caminhão na BR-116 em Vitória da Conquista. Uma operação de fiscalização da Polícia Rodoviária Federal resultou na apreensão, gente, de 522 quilos de entorpecentes no final da tarde desta segunda-feira 5, em um trecho aí da BR-116, na altura do município de Vitória da Conquista, no sudoeste da Bahia. A carga ilícita, composta por maconha, cocaína e pasta base, estava sendo transportada no interior de um caminhão que trafegava pela rodovia federal. A ação teve início após os patrulheiros abordarem o veículo de carga para uma inspeção de rotina. Durante a aproximação, os agentes desconfiaram do nervosismo do condutor e notaram um forte odor característico vindo do interior do veículo, o que motivou uma busca minuciosa na estrutura do automóvel. No trabalho de varredura, as equipes localizaram diversos fardos de drogas ocultos tanto na cabine do motorista quanto em um compartimento lateral do caminhão. Ao realizar a pesagem e a contagem do material apreendido, os policiais contabilizaram 434 quilos de maconha, 78 quilos de cocaína pura e 10 quilos de pasta base de cocaína. E de acordo com informações prestadas pela PRF, o motorista confessou que havia saído com a carga do estado de São Paulo, hein? E tinha como destino final a cidade Recife, capital de Pernambuco. O condutor recebeu voz de prisão em flagrante pelo crime de tráfico interestadual de drogas e foi conduzido à Delegacia de Polícia Civil de Vitória da Conquista, de onde seguiu para o conjunto penal do município, ficando à disposição da justiça. A identidade do homem não foi revelada pelas autoridades policiais. O caminhão e toda a meia tonelada de entorpecentes foram recolhidos para a realização da perícia técnica e adoção das medidas cabíveis. Aí, caminhão é apreendido aí com tonelada de drogas escondidas no interior aí, na BR-116, em Vitória da Conquista. 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Olha, gente, quem encontrou um óculos de grau, é um óculos assim, esporte de grau, né? Quem encontrou é de seu Vilobaldo Souza. Se você encontrou, você estiver me ouvindo e você encontrou um óculos de grau, você entrega ali na barraca do Requeijão, ao lado do Bradesco. Seu Vilobaldo tá precisando bastante do óculos dele. Atenção! Se você encontrou um óculos de grau, gente, devolve. Quem sabe é esse aí que você encontrou.
Procure aí a barraca do Requeijão ali ao lado do Banco Bradesco. Vamos entregar o óculos do seu Vilobal. 12 horas e 34 minutos. 12h34. Tem sua reclamação, seu elogio, manda pra cá. O que é daqui, manda pra cá. Denúncia. O que não for daqui, manda pra polícia. Olha, gente, você que está ligado com a gente, uma ótima tarde. 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Horas e 36 minutos. Olha, dia 25 tem o segundo turno das eleições. Como os candidatos à presidência do Brasil não alcançaram os 50%, voltam novamente às urnas. Tem eleição. Lula e Flávio foram para o segundo turno, tá bom? Os candidatos Luiz Inácio Lula da Silva e o Flávio foram para o segundo turno. Tem segundo turno das eleições só para presidente, viu? Aqui no Brasil.

0: 11:37, deixa eu mandar um alôzão para as filhas Dona Demária, vizinhas da gente aqui também, um abração para nossas grandes ouvintes aqui da Ubaitaba FM, vizinhas aqui também da Rádio Ubaitaba FM. Eu vou, gente, para um rápido apoio cultural e eu volto já já com muito mais para vocês, tá bom? Daqui a pouquinho eu volto falando aí para vocês que uma mulher de 31 anos foi brutalmente espancada por bando armado após invasão à residência no bairro Santo Inês. Mas é daqui a pouquinho, aqui no seu programa Realidade Atual. Volto já já.
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2: 12h43, estamos de volta e daqui a pouquinho tem sorteio lá do Rei das Capas, nosso amigo Valdir, que todos os anos, gente, sempre aí valorizando o cliente, porque traz muitos prêmios, todas as pessoas que compram lá, lindas capas, acessórios para o celular, sabe? 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Mas é daqui a pouquinho, aqui no seu programa Realidade Atual. Que agora eu vou avisar para vocês aqui, gente. 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Valeu pelo carinho, valeu pela sintonia na sua Ubaitaba FM. 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
3: Boa tarde, Amanda. Boa tarde, ouvinte da FM Ubaitaba 87.9. E boa tarde também a todos os clientes do Rei das Capas, né? É isso aí, Amanda, como tu falou, né? 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
3: Isso, isso.
2: Bora fazer esse sorteio aí. Bora ver, gente, quem vai ser o primeiro ganhador. Vai sortear o quê primeiro? A prancha?
3: É a prancha, é isso mesmo.
2: A prancha.

0: Amanda.
1: Bora lá, bora ver quem é o primeiro ganhador de hoje aí, que vai levar essa linda prancha pra casa. Então, Yasmin de Oliveira Alves, de Ubaitaba, maravilha. Final do telefone dela é 21, isso mesmo, é 73981, o final 21, tá bom? É Yasmin de Oliveira Alves, ela que foi a ganhadora. Você também quiser ligar para os seus clientes ao vivo, a gente pode fazer aqui agora.
0: Ah, tranquilo.
1: Quer ligar, pode ligar aí, a gente colocar no ar. E olha só que surpresa boa, você que está em casa, estiver nos ouvindo, beleza. Você que está em casa, atenção, você que é cliente Rei das Capas, atenção, Yasmin de Oliveira Alves. Você ganhou lá do Rei das Capas uma prancha, uma linda prancha, viu? Yasmin, deixa eu ver se eu tô com a caneta aqui, pra ir te ajudando logo, pra gente colocar atrás aqui, pra ficar tudo certinho, né? Que ela ganhou isso, a prancha. Olha aí.
0: Ainda bem que é uma mulher, né?
1: É, ótima, hein?
0: Maravilha.
1: Saiu certinho pra nossa
0: prancha
1: amiga.
0: De
1: prancha de cabelo.
0: Maravilha, Ubaitaba.
1: Ubaitaba, Yasmin de Ubaitaba, guarda aí. Certo. Vamos agora, sacode aí, me passa que eu...
0: O ferro elétrico.
1: Um
0: agora.
1: Ferro elétrico lá de Rei das Capas.
0: O ferro elétrico vai... agora vai ser sorteado.
1: É sorteado um ferro elétrico.
0: Tomara que seja um mulher de novo, né?
1: Sarrota! Bora lá, meu povo! Tainá Souza. Oi? Santos. Vê aqui se esse nome tá correto.
0: Maravilha!
1: Vê se é esse nome mesmo, né? A gente, né? É Tainá Souza Santos?
0: É, Tainá Souza Santos.
1: Atenção, Tainá Souza Santos, você leva para casa um ferro de passar. Tainá do Zitão.
0: Oi?
1: Ela que é moradora de Ubaitaba aqui no Zitão, viu? Olha, o final do... é, o início do telefone dela é 74, o final é 75, né? Claro, isso é mesmo.
0: Valeu,
1: ela levou,
0: Tainá,
1: um ferro de passar para casa.
0: Agradecemos aí por confiar em nosso trabalho.
1: É verdade, né?
0: Yasmin e Tainá.
1: Né? Yasmin e Tainá.
0: Já foi contemplada aí.
1: Por as contempladas.
0: No sorteio aí do Rei das Capas.
1: Ótimo! Ótimo, ótimo.
0: Agora o espremedor de fruta.
1: O espremedor de fruta. A gente tá sacudindo mesmo, viu, gente? Pra ver, né? Pra todo mundo ter a oportunidade aí. Bora lá. Rodrigo Correia.
0: Oi?
1: Mercedes.
0: Valeu,
1: esse nome.
0: Rodrigo.
1: Rodrigo da Volta Passos.
0: Rodrigo da Volta Passos.
1: Espremedor de frutas, você levou para casa, viu, Rodrigo? Em nome aí de Rei das Capas.
0: Obrigado por confiar em nosso trabalho.
1: Você levou para casa o espremedor de frutas. Deixa eu ver aqui. Atenção, Rodrigo Correia Mercedes. Você comprou lá em Rei das Capas. Você que é da Volta Passos. Final do telefone 51. Você ganhou aí, né, lá da loja do nosso amigo Valdir, um espremedor de frutas. E vem mais, né, Valdir? Já pode soltar o ferro?
0: Pode sim. Agora vai ser o liquidificador.
1: É, o liquidificador, né? Bora lá.
0: Valeu, Rodrigo.
1: Bora ver. Tchan, tchan, tchan. Quem vai levar pra casa esse liquidificador? Sirlene Santos da Luz. O final do telefone dela é 15. 98.
0: Obrigado, Sirlene, por
1: Sirlene
0: ter comprado na
1: Santos
0: loja Rei
1: da
0: das Capas.
1: Cruz, você leva para casa o liquidificador em nome
0: do Rei,
1: do Rei das Capas. Você que é cliente de lá, tá vendo como é bom comprar em Rei das Capas, gente?
0: Maravilha, viu?
1: Muitos prêmios. Sirlene Santos da Luz, você ganhou aí em nome de Rei das Capas um liquidificador. Tá aí, agora a gente vai sortear um ventilador nesse calor. Tchan, tchan, tchan, tchan.
0: Quem vai ser?
1: Ei, quem vai ser o ganhador, hein?
0: E esse ventilador é dos bons, viu?
1: É mesmo,
0: é,
1: viu?
0: É, 42 centímetros.
1: É turbo?
0: É turbo ele.
1: Bora lá. Bora lá, tchan, tchan, tchan, tchan. Quem será o ganhador? Erislândia de Biaçu.
0: Erislândia.
1: Saiu pra Biaçu. Erislândia, ao final do telefone dela 26, ela que é de Biaçu e ganhou o ventilador em nome de Rei das Capas. Maravilha! Erislândia de Biaçu. Então, que bom, Valdir. Parabéns aí.
0: Obrigada, né, mano. Obrigado
1: mesmo. Fazendo essa festa aí para os seus clientes. Isso é muito bom, viu? Depois
0: isso.
1: Você só entrar em contato aí.
0: Obrigado, pessoal. Obrigado a todos que compraram aí no Rei das Capas, né? E que ganharam também esses prêmios. Você que não ganhou, não fique triste. Volte novamente. Quem sabe ano que vem tem mais. E você pode ser o novo ganhador. E muito obrigado.
1: Mas você sempre faz promoções também, independente.
0: Faz,
1: de ser
0: dependente,
1: esse,
0: é.
1: Sempre faz promoções para vocês.
0: Vai ter o Black agora
1: vai
0: em novembro,
1: ter o Black,
0: né?
1: E aí?
0: No Black você vai comprar a capa e ganhar a película de graça.
1: Ô, oh, maravilha. No Black você vai comprar uma capa lá, em Rei das Capas, isso. E ganhar uma película grátis. Olha, bora proteger o celular aí, gente.
0: Aí o ano que vem Dia das Mães e Dia dos Namorados.
1: Eita!
0: São várias promoções durante
1: promoção
0: o ano.
1: O ano todo,
0: verdade.
1: Tá bom, Valdir, obrigada.
0: Obrigado, Amanda, e obrigado a todos.
1: Tá aí, gente. A gente conversou com o Valdir lá do Rei das Capas, né? Que veio realmente aí trazer muitos prêmios pro cliente dele. Isso é muito bom. Eu vou para um rápido control e eu volto já falando com vocês aqui, lendo essa matéria para deixar vocês bem informados. Tenho fé.

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1: Treze horas e três minutos na sua Baitaba FM. Olha, mulher de 31 anos é brutalmente espancada por bando armado após invasão à residência no bairro Santa Inês. Então, uma mulher de 31 anos foi espancada brutalmente, gente. Uma mulher de 31 anos viveu momentos de terror ao ser violentamente agredida por 4 homens dentro e fora de sua própria casa, no bairro Santa Inês, em Itabuna, isso, viu? Durante o fim de semana. Segundo relatos de testemunhas, o grupo armado com um pedaço de madeira invadiu a residência e iniciou o espancamento de forma covarde diante da filha pequena da vítima. Um dos invasores também portava uma arma de fogo. Desesperada, a mãe da vítima tentou intervir e pedir socorro, mas os criminosos arrastaram a mulher para a via pública, onde continuaram as agressões físicas. Após desferir diversos golpes contra a vítima, os 4 suspeitos fugiram a pé em direção à praça principal do bairro. A mulher sofreu lesões graves por todo o corpo, incluindo um corte profundo da cabeça, além de ter vários dentes arrancados com a violência dos impactos. Equipe do Serviço de Atendimento Móvel de Urgência foram acionadas e encaminharam a vítima ao Hospital de Base Luiz Eduardo Magalhães. Após receber cuidados médicos de emergência, ela recebeu a alta, dirigiu-se à Delegacia de Polícia para registrar a ocorrência, né? E passou por exame de corpo de delito no Departamento de Polícia Técnica, o DPT de Itabuna. E ainda de acordo com as investigações preliminares, a mulher espancada é apontada como suspeita de ter invadido o grupo escolar municipal Amélio Cordier, no próprio bairro Santo Inês, e agredido uma professora da rede municipal na semana passada. Naquela ocasião, a ronda escolar da Guarda Civil Municipal foi acionada para conter a situação e a professora chegou a prestar novo boletim de ocorrência por conta de ameaças subsequentes pela mãe do estudante. A Polícia Civil de Itabuna instaurou inquéritos para apurar detalhadamente os episódios interligados, tanto as agressões registradas contra a educadora do ambiente escolar, quanto a invasão domiciliar seguida de tentativa de homicídio contra a mulher. Olha, mesmo preso e com a candidatura indeferida, Binho Galinha obtém mais de 23 mil votos nas eleições 2026, hein? Olha, mesmo custodiado em regime preventivo e com registro de candidatura indeferido pela Justiça Eleitoral, o deputado estadual Kleber Christian, escolano de Almeida, popularmente conhecido como Binho Galinha, contabilizou mais de 23 mil votos no pleito realizado neste domingo. O parlamentar, que disputava a reeleição para uma cadeira na Assembleia Legislativa da Bahia, teve seus votos registrados como subjúdice, ficando a validação oficial do montante na dependência de recursos judiciais em instâncias superiores. O indeferido da candidatura de Binho Galinha foi confirmado pelo Tribunal Regional Eleitoral da Bahia em meados de setembro, quando o pleno da corte rejeitou os recursos apresentados pela defesa do político. Contudo, em razão das diretrizes da legislação eleitoral, que garanta a manutenção do nome na urna eletrônica enquanto houver recurso pendente de julgamento definitivo, o candidato seguiu figurando na disputa e recebendo os sufrágios do eleitorado no primeiro turno. Binho Galinha encontra-se preso preventivamente desde outubro de 2025, no âmbito da operação É o Patrão, deflagrada para desarticular uma suposta organização, né, que atuava em Feira de Santana e região. As investigações atribuem ao parlamentar a liderança de um esquema voltado à prática do jogo do bicho, agiotagem e lavagem de dinheiro, além da ordem de prisão preventiva. Tá? O deputado sofreu uma condenação superior a 36 anos de reclusão em desdobramentos do processo criminal ao longo do primeiro semestre do ano. Está aí, mesmo preso com a candidatura indeferida, Binho Galinha obtém mais de 23 mil votos nas eleições de 2026. Olha, idoso de 82 anos morre após carro desgovernado cair ribanceira na rodovia Ilhéus Urussu. Um grave acidente foi registrado na tarde de domingo, tirou a vida de um homem de 82 anos na rodovia que liga os municípios Ilhéus e Uruçuca, no sul da Bahia. A vítima, que era cadeirante, estava a bordo de um veículo Fiat Uno de cor branca, quando o condutor perdeu o controle da direção em uma curva acentuada, fazendo com que o automóvel saísse da pista e despencasse em uma ribanceira ao lado da rodovia. A área onde o veículo parou, caracterizada por terreno íngreme e vegetação densa, dificultou os trabalhos de resgate. As equipes do Corpo de Bombeiros Militar foram acionadas para realizar o desencarceramento e a remoção das vítimas das ferragens. Apesar do rápido deslocamento dos socorristas, o idoso sofreu múltiplos ferimentos com o impacto da queda e teve o óbito constatado ainda no local da tragédia. O condutor do automóvel foi socorrido por uma equipe do Serviço de Atendimento Móvel de Urgência, encaminhado ao Hospital Regional Costa do Cacau, em Ilhéus, onde recebeu atendimento médico especializado. O estado de saúde do motorista não foi detalhado pelas autoridades. Peritos do Departamento de Polícia Técnica estiveram no local do acidente para realizar os procedimentos periciais e fazer a remoção do corpo do idoso ao Instituto Médico Legal de Ilhéus, onde passará por necrópsia antes de ser liberado para os familiares. O veículo passou por uma inspeção técnica e foi recolhido para um pátio credenciado em Itabuna, enquanto a Polícia Civil investigará as causas que levaram o motorista a perder o controle no trecho. Tá aí, idoso de 82 anos morre após carro desgovernado cair em ribanceira na rodovia Ilhéus. Vou conversar com ele agora, o repórter J. Melo, que está na linha para falar com a gente, né, J. Melo, que vem realmente aí deixando a gente bem informado, você ligado com a gente, boa tarde, deixa eu conversar com ele, nosso amigo J. Melo, já está entrando em contato aqui com a Ubaitaba FM para deixar a gente bem informado. Boa tarde, J. Melo.
0: Voltando direto da redação para o nosso programa jornalístico Realidade Atual, pela Rádio Ubaitaba FM. 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Ibirapitanga investe mais de 200 mil reais em cultura e abre editais para 35 projetos. As inscrições seguem até o dia 26 de outubro, e contemplam artistas, grupos coletivos e espaços culturais. A ação faz parte do ciclo 2 da Política Nacional Aldir Blanc de Fomento à Cultura, chamada PNAB, que somam R$ 203.314 em investimentos e vão contemplar 35 projetos culturais. Os recursos são do governo federal por meio do Ministério da Cultura e os chamamentos são executados pela Secretaria Municipal de Educação e Cultura através da Diretoria de Cultura. Podem participar espaços físicos como com ou sem CNPJ que atuem há pelo menos 2 anos no setor de Ibirapitanga. Os recursos poderão ser aplicados em reformas, manutenção e aquisição de bens necessários à comunidade das atividades. O edital homenageia em memória o Sérgio Brito dos Santos, o Sérgio Black, artista, dançarino, coreógrafo e militante da cultura afro. Serão selecionados 30 projetos, 25 de produções culturais, envolvendo até 5 pessoas e 5 destinados às instituições, grupos e coletivos com mais de 6 integrantes. Ontem, celebrar a infância da Secretaria de Cultura. No turno da manhã, as apresentações começaram às 10 horas. Já no turno da tarde, às 15 horas, com acompanhamento da coordenadora Lady Passos. Os alunos participaram de brincadeiras como com animação de Edson Costa como palhaço e trouxe aos alunos aí novas brincadeiras como forma de diversão. Todo o corpo de professores da escola também estiveram acompanhando de perto os alunos e também se divertindo com as brincadeiras. Os policiais militares de Ubaitaba estão fazendo suas rondas corriqueiras, aí guardando as duas cidades, né? Eles são subordinados à companhia número 61 de Ubaitaba. Terminal rodoviário, os ônibus estaduais e interestaduais chegando em seus respectivos horários, trazendo e também levando aí passageiros. Canoeiros fazem seus trajetos corriqueiros por sobre o Rio das Pontas. Serviços de táxi e mototáxi, tanto de Ubaitaba como de Aurelino, também já à disposição aí de toda a comunidade. A Balsa Vedete é até as 2 horas da tarde. A Daniel e Nego são aí quem estão guiando. Essa balsa hoje. A balsa Santa Luzia está sendo guiada por Vinícius, Guga, Edmilson e João até as 10 horas da noite. As SAMUs, tanto a SAMU de Ubaitaba como a SAMU de Aurelino Leal, todas duas estão já à disposição aí das comunidades. Se você precisar de um socorro médico, é só ligar 192, né? Ubaitaba com a Débora e em Aurelino Leal com Juma Lua. No Hospital São Vicente de Paulo de Ubaitaba, os plantões foram trocados desde as 7 horas da manhã. Por ali, todo o corpo de médicos, enfermeiros, técnicos, né? Todo o corpo aí de profissionais da saúde já trabalham também em prol de salvar vidas. No Hospital Geral de Aurelino Leal também, o mesmo clima. Se você precisar de um atendimento médico morando aí no município, você pode recorrer ao hospital e vai ser bem atendido por ali. 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

0: estudos e a gente retorna amanhã, se Deus quiser.
1: Tá aí, a gente conversou com o repórter J. Mello. Vou mandar aqui um alô para boa tarde, Amanda Vieira. Estamos ligados em realidade atual aqui na Fazenda Cachoeira Bonita. Um abração a todos aí na Cachoeira Bonita também, acompanhando o programa Realidade Atual. Alô, Matheus Irussuca, que manda aquele alusão também para Maria, na Rua do Campo. Grandes ouvintes também da gente. 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

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Olha, 8 anos de espera, hein? Julgamento de mulher acusada de envenenar mãe e duas filhas é suspenso em Salvador. Depois de 8 anos de espera por esse julgamento, ainda foi suspenso. Mais uma vez aí, esse julgamento. A mulher acusada, não sei se vocês lembram, deixa eu relembrar aqui. O crime, esse crime ocorreu em 2018. E o caso se arrasta há 8 anos, sem desfecho definitivo. Adriane Ribeiro Santos, de 23 anos, e as filhas Gleice Santos da Conceição, de 5, e Ruth Santos da Conceição, de 2, morreram após consumir inseticida misturado a alimentos oferecidos pela acusada. Tá aí. Então, esse caso ocorreu em Salvador. Uma mulher foi acusada de matar uma mãe e duas filhas por envenenamento foi em Maragogipe. Teve o julgamento suspenso e adiado pela 8ª vez. A sessão do júri de Elisângela Almeida Oliveira estava prevista para esta quarta-feira, 7, no Fórum Rui Barbosa, em Salvador, mas não aconteceu porque a ré vai passar por uma cirurgia. Então tá aí, né? O pessoal está aguardando 8 anos de espera. Julgamento de mulher acusada de envenenar mãe e duas filhas é suspenso em Salvador, né? Esse caso na época repercutiu bastante, que uma mulher, né, tinha oferecido algo para essa mãe comer com as duas filhas, né? Alguns alimentos, parece que a perícia viu, a perícia constatou que estavam com inseticida. Então, foi o que aconteceu que levou essa mãe e as duas filhas a óbito. Então, há 8 anos, pessoal, espera aí o julgamento. Espera o julgamento aí de Elisângela Almeida Oliveira. O julgamento estava previsto para essa quarta-feira, foi adiado. Não aconteceu porque a ré vai passar por uma cirurgia. Treze horas e 21 minutos. 13h21.

0: 2022, estou indo para um rápido apoio cultural e volto já já com muito mais para vocês. Olha, volto aí falando que dois integrantes do BDM morrem em confronto com a Rondesp, RMS e Lauro de Freitas. Daqui a pouquinho, aqui no seu programa Realidade Atual.
1: Duas e meia por dez?
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2: 13 horas e 32 minutos, 13 e 32. Olha, gente, quem encontrou um óculos, por favor, devolver, que é de seu Vilobaldo Souza. Seu Vilobaldo, ele perdeu um óculos de grau, gente. Pede, se você encontrou algum óculos aí, esporte de grau, devolve, tá bom? Pode ser o de seu Vilobaldo. Aí vocês deixam ali na Barraca do Requeijão de Aloísio, ao lado do Banco Bradesco, tá bom? É só deixar lá, tá? Se vocês encontraram aí um óculos de grau, deixa lá, por favor, que o seu Vilobaldo tá precisando tanto do óculos dele, gente. É só avisar, tá bom? 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Gente, quem encontrou um óculos de grau, devolve. É de seu Vilobaldo Souza. Se você encontrou, procura ali a Barraca do Requeijão lá do Bradesco e deixa lá, tá bom? Obrigada. Olha, 2 integrantes do BDM morrem em confronto com a Rondesp, RMS e Lauro de Freitas, hein? Pegou lá em Lauro de Freitas.

Olha, dois homens apontados como integrantes do bonde do maluco morreram em confrontos com policiais militares da Rondesp RMS da 81ª CIPM na madrugada de quarta-feira 7, na localidade de Areia Branca, em Lauro de Freitas. De acordo com a PM, a ação ocorreu durante patrulhamento no Comando de Policiamento Regional da região metropolitana de Salvador, com o objetivo de interceptar integrantes que ostentavam armas de fogo nas redes sociais. Durante a aproximação na comunidade, os policiais se depararam com um grupo armado que abriu fogo contra as guarnições. Durante a troca de tiro, os dois suspeitos foram atingidos, enquanto os demais integrantes do grupo conseguiram fugir. Com a dupla, os militares apreenderam espingarda, dois revólveres, munições de diversos calibres, poções de entorpecentes e um rádio comunicador. A polícia militar segue com um patrulhamento ostensivo intensificado em toda a região para reforçar a segurança e tentar localizar os demais envolvidos.

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13h40, 13h40. 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Vou mandar também aquele alôzão para toda a turma também lá na Rede Albatroz. 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

0: 13h40, 13h40. E eu vou ficando por aqui, agradeço a todos que estavam ligados com a gente. Um abração aí para todos vocês. Continue na sintonia da sua Ubaitaba FM. Tchau, tchau!
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Muito bem, meus amores. Agora são 2:09. Está começando mais uma programação com qualidade aqui na 87,9. Programa Show da Tarde. Um show de sucesso, alegria e descontração do seu rádio contigo. Tem Jaqueline Santana fazendo a festa, como sempre, no seu rádio até as 3h30. Quarta-feira, 7 de outubro de 2026. Sejam todos muito bem-vindos. E hoje comemoramos o Dia do Compositor. Parabéns a todos os compositores que compõem música. Parabéns pelo seu dia. Parabéns!

0: Agora são 2:10. O nosso show da tarde está começando. E vamos começar muito bem com a banda Magníficos, O Homem Ideal. Boa tarde pra você.
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5: 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Porque a mulher é o símbolo da pureza e da compreensão. Toda mulher tem o direito de ser feliz.

0: Delícias!
1: Obrigado!
0: Vamos cantar mais pra vocês.

Muito bem, minha gente, agora são 2 horas e 21 minutos e você segue ligado na Uaitebe FM, a rádio da comunidade. Boa tarde para você. Ouvimos na programação Valquíria Santos, Amor Sacana, Batista Lima, Aprendi. Comecei o nosso show da tarde com a banda Magníficos, O Homem Ideal. 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

0: 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A loja que em breve estará completando 3 anos em Ubaitaba é a loja Lango Simpatia, Avenida Beira Rio, próxima balsa. 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Tem mais uma promoção premiada na Ubaitaba FM. Festa ao Dia das Crianças, no sábado, de 9 ao meio-dia, com Jaqueline Santana, aqui na Ubaitaba FM. O Dia das Crianças está se aproximando, dia 12 de outubro, mas estaremos fazendo essa festa maravilhosa neste sabadão, dia 10 de outubro. 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Vamos ao nosso apoio cultural.
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8: Muito bem, minha gente, agora são 2:32. Boa tarde para você, Jaqueline Santana, nesta tarde maravilhosa, apresentando o Show da Tarde até as 3:30. Aqui você ouve as melhores músicas e com certeza fica muito bem informado, lembrando que hoje, dia 7 de outubro, é dia do compositor. E em nome de toda a equipe da Rádio Ubaitaba FM, a nossa homenagem para esses grandes profissionais que compõem música. Então, parabéns ao dia do compositor.

Muito bem, agora são 2 horas e 34 minutos. A importância do Dia do Compositor. O Dia do Compositor celebra a arte e o ofício de compor músicas, reconhecendo o trabalho árduo e a criatividade necessários para transformar emoções e histórias em canções que nos emocionam e inspiram. Essa data é uma oportunidade para valorizar o legado dos grandes compositores e encorajar as novas gerações e se dedicarem à composição musical. Compositores que marcaram a história: Tom Jobim, John Lennon, Vinícius de Moraes, Heitor Villa-Lobos e muito mais. Como celebrar o Dia do Compositor? Há diversas formas de celebrar e homenagear os compositores na data desta profissão. Uma das formas é conhecer as suas histórias. Uma outra forma de homenagem é valorizar os compositores nacionais e até mesmo os locais. Escute músicas de artistas da sua cidade ou região e compartilhe suas obras nas redes sociais, ajudando a divulgar o trabalho de compositores locais. Também existe a opção de assistir a concertos e apresentações para prestigiar o trabalho de um compositor. Assim, participe de eventos musicais e celebre a diversidade e riqueza da composição musical em todas as suas formas. Por último, mas não menos importante, se este for o seu desejo, aprenda a compor. Caso você seja apaixonado por música, aproveite essa data para começar a estudar técnicas de composição e colocar suas ideias em prática. A música é a linguagem universal que conecta os corações e as almas, e os compositores são os mestres desta linguagem. Os compositores são contadores de histórias que emocionam, inspiram e dão a voz à nossa humanidade. A música é a expressão mais pura da emoção e os compositores são os artesãos que moldam essa emoção em melodia. O Dia do Compositor é uma homenagem aos sonhadores que transformam seus sentimentos em notas musicais, criando melodias que ecoam pela eternidade. Que cada nota criada pelos compositores seja um raio de luz em meio à escuridão, trazendo harmonia e beleza ao mundo. A música é a trilha sonora da vida e os compositores são os maestros que conduzem essa sinfonia celestial. Nas composições encontramos a magia que transcende as palavras e nos transporta para um lugar além da imaginação. Os compositores são alquimistas musicais, transformando emoções em acordes e criando obras que tocam nossas almas. No nosso coração de cada compositor há uma melodia única e especial pronta para ser compartilhada com o mundo.

Enfim, neste dia do compositor celebramos a criatividade e a dedicação daqueles que nos presenteiam com as melodias que ecoam em nossos corações. Tenho aqui uma opção importante para você. Pretende ser um compositor? Se você tem desejo de seguir uma carreira na música e se tornar um compositor, um grande primeiro passo é investir em uma formação na área. 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Então, portanto, parabéns ao Dia do Compositor no oferecimento de toda a equipe da Rádio Ubaitaba FM. Parabéns! E tenho certeza que na cidade de Ubaitaba, Aurelino Leal Faisqueira e a nossa região, existem grandes compositores que compõem música para muitos artistas aqui da cidade de Ubaitaba e região. Então, parabéns pelo seu talento, parabéns pelo seu dom. Todos nós temos um dom. Então, parabéns para você que compõe música, porque a música é a melodia do nosso coração. A música transforma emoção, a música transforma também liberdade. A música nos faz sorrir, nos apaixonar, dançar. E com certeza o Ubaitaba FM te proporciona momentos maravilhosos através das canções aqui na rádio Ubaitaba FM, músicas variadas, tanto música brasileira e também música internacional, tá bom? Então vamos ouvir aqui a nossa melodia na Ubaitaba FM, uma canção aqui na 87,9. Amor de Vitrine, me diz amor. Boa tarde. Enquanto isso, vamos ouvir esse lindo fundo musical internacional. Na sequência, Amor de Vitrine, me diz amor.

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0: Muito bem, agora são 2 horas e 54 minutos na Ubaitaba FM, Aviões do Forró. Vou jogar Limão com Mel para sempre, Amor de Vitrine, Me Diz Amor. Um show de músicas variadas para deixar sua tarde em alto astral. Aquele abraço para você que segue ligado em nossa programação. Um grande abraço a todos nas fazendas circunvizinhas. Para você que ouve a nossa programação através do aplicativo Play Store. E para você também que ouve a nossa programação através do site Ubaitaba FM. Valeu, valeu pelo carinho da sua audiência. E passando na BR-101 para mandar um grande abraço para você, seguindo viagem. E não esqueça de colocar o cinto de segurança, proteja-se, proteja sua família e quem você leva ao lado. Vamos conferir a previsão do tempo para a cidade de Ubaitaba e Aurelino Leal para amanhã, segundo o canal Clima Tempo.
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0: A previsão do tempo para esta quinta-feira: sol com muitas nuvens durante o dia e períodos de céu nublado. Noite com poucas nuvens. A temperatura máxima é de 30 graus e a mínima é de 18. Agora são 2 horas e 55 minutos. Vamos ao nosso apoio cultural. Já já eu volto. Boa tarde para você.
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Muito bem, agora são 3 horas e 15 minutos. Boa tarde para você ligadinho em nossa programação. 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
1: Agora são 3 horas e 16 minutos. Lembrando que amanhã você já tem um encontro marcado comigo, logo mais às 2 horas. E amanhã tem a nossa promoção premiada no oferecimento de Lango Simpatia, viu gente? Quinta e sexta, promoção premiada na Ubaitaba FM no sábado, você já sabe. Tem um programa Super Hits, em especial em homenagem ao Dia das Crianças, com vários brindes na programação. Vem aí o programa Prosa Rural, a apresentação J. Melo. E logo mais, às 5 horas, tem o programa Semeando, da Igreja Católica de Ubaitaba, hoje na apresentação da irmã Joana Celeste. Tchau, gente. Até amanhã, se Deus quiser. Vou finalizando com a banda Guitara. Agora você vai ver. Joana Celeste. Tchau, gente. Até amanhã, se Deus quiser. Vou finalizando com a banda Guitara. Agora você vai ver.

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0: 30, boa tarde. 3 da tarde, 29 minutos, já chegando a 30. Boa tarde a todos vocês, ouvintes do programa Prosa Rural, pela Rádio Baitaba FM. Boa tarde aí para todo esse povão que está conosco nesse dia 7 de outubro, quarta-feira do ano 2026. A gente vai até às 5 horas com muita prosa aqui no seu rádio, a comunicação de compadre J. Melo, viu? É, que a gente faz ao vivo para vocês. Boa tarde a toda a comunidade aí de Aurelino Leal, de Baitaba, todos os bairros, todos os distritos. Muito boa tarde. Boa tarde também para você que está aí na fazenda, no sítio. É, pessoal bom aí da zona rural, né, que está sempre com seu radinho ligado também e gosta desse programa. Boa tarde a vocês e obrigado. Boa tarde a minhas vovó, meu vovô, dono de casa, empregada doméstica, criançada, essa gurizada aí que é o futuro do Brasil. Boa tarde a todos. É, um beijão no coração desse povão. Você que está através da internet também, boa tarde a toda a direção da emissora e todos os comunicadores que trabalham por aqui. 3 da tarde, 31 minutos, nós falamos em nome da Bomboniere Rio das Contas. É, e já começamos aqui com Rolando Bodrim, Vida e Vida Marvada. Depois, Sérgio Reis, Boiadeiro Errante. E ainda, Sula Miranda, Estrada Fora. Tá aí!
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0: agora já são 3:48 em Baitaba. Esse é o nosso programa Prosa Rural com o compadre J. Melo, que vai até às 5 em nome da Bomboniere Rio das Contas. 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Agora 3:49. Boa tarde, meu amigo Antônio Dócio, aí em frente ao Banco do Brasil, né? Trabalha de manhã aí. É, vendendo seu churrasco. Abração, Antônio Dócio. Abração para todo o pessoal que está nas lojas nesse instante. Você que está aí no centro da cidade. É um prazer estar aqui com vocês. Eu fico feliz por isso. Seu Zito da Mercearia, minha amiga Boá, vovó Delmar, Helene, Dona Eliane, Dona Gaza, eita, Raulinho Biriba, toda a nossa vizinhança da emissora e meu amigo velho Alojoeiro também. Boa tarde para vocês, tudo de bom, viu? Agora 3:50. É, você que está também aí no hospital, está também aí na SAMU, a todo o pessoal, tanto em Aurelino como Baitaba, muito obrigado e tenha um bom trabalho aí, né? Com menos complicações, viu? 3:51, vamos trazer agora Renato Teixeira com a música Romaria, depois Rio Negro e Solimões, a gente se entrega, e Roberta Miranda, Sol da Minha Vida. Tá aí, três músicas bonitas pra vocês.
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0: Eita, homem, pra conversar. 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

0: Sorocaba, com o padre J. Melo, com seu Prosa Rural até as 5 horas, hoje, 7 de outubro, quarta-feira, viu? É, um abraço aí para toda a comunidade da Ruinha, meu amigo Adriel. É, boa tarde aí também para o ex-vereador Joelho, vovô Diomir, senhor Rosilda, dona Nilzete, né, mamãe de Jaqueline Santana, todo esse povo bom, viu? Aí tem também ainda aí vovó Hilda, né? É, vovó Hilda da Ruinha. Abração pra você, vovó, um beijão no coração, tudo de bom. O pessoal também aí de Faisqueira, né? Esse distrito aí maravilhoso. Boa tarde pra vocês todos. Aí tem também o distrito de Ibiaçu, que já é parte aí de Maraú, né? Boa tarde pra vocês aí de Ibiaçu. É, boa tarde também pra você aí dos Melos, Cardinhos, Piraúna, Oricó Grande. É um prazer estar comunicando com todos. 4 horas e 11 minutos é o nosso Prosa Rural, viu? Abração aí, boa tarde para os frentistas dos postos de gasolina, né? É, um abraço aí para a China do Reggae, é, com seu programa aí das 13 às 17 horas, todos os domingos, né? Boa tarde aí, tudo de bom. Dona Josefa, eles aí no Pontal, é, taxista aí Jonas, meu amigo Barbudo, abração para a Gilvan, é, Tony, a todo esse povão aí, viu? Que trabalha aí como taxista no terminal rodoviário. Marão aí no bar, boa tarde Marão aí na mercearia, boa tarde, tudo de bom pra você. Meu amigo Denny do Cremozinho, boa tarde, é Liomar, sua equipe aí na fábrica de móveis. Eita, meu amigo Catarino aí, vizinho, né? Boa tarde a todos. 4 e 12 agora, vamos trazer os três do Nordeste, a vendinha da feira. Depois, Pinduca, o rico e o pobre. E ainda, Ivanildo Vila Boa. Tem que ser nordestino pra saber, cantador de viola, viu?
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Está aí com vocês, 4:33. Boa tarde a esse povão legal aí do Armandão, né? É, boa tarde, vovô Dioda, Mirene, Nete, eita, boa tarde, Dadai. Tem também aí meu amigo Elias, minha amiga Luzinete, boa tarde pra vocês, dois irmãos, né? É, todos da família aí, abração, tudo de bom pra vocês. Muita paz e muita saúde, 4:34. Chega agora, Marinês, é tempo de voltar. Depois Milionários é Rico, Último Julgamento e Nordestinos do Ritmo, Princípio do Fim. 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

0: Eita, homem, pra conversar. Vamos faturar, homem, tá na hora.
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2: Isso é que é bom, compadre J. Mello. Um abraço aí pra minha amiga Edilza e minha amiga Adriana aí na Fazenda Safira, e mamãe também, né? Toda essa meninada aí da Fazenda Safira, é, município de Aurelino Leal, né? Escutando nosso programa aí, viu? Um abração pra vocês, uma ótima tarde aí pra toda essa comunidade. 4:50, já estou indo embora. Daqui a pouco tem um programa Semeando, né? É, da Igreja Católica, de forma que eu retorno amanhã, se Deus permitir, a partir das 15:30. Fiquem todos com Deus e tenham todos uma ótima noite e até amanhã, viu? É, fica aí a última de hoje, José Orlando, Surra de Amor.

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Derrubou os poderosos de seus tronos e os humildes exaltou. De bem saciou os famintos e despediu sem nada os ricos. Acolheu Israel, seu servidor, fiel ao seu amor, como havia prometido a nossos pais, em favor de Abraão e seus filhos para sempre. 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

0: Amados irmãos e irmãs, começamos o programa Semeando desta tarde com o Salmo do dia. Minha alma glorifica o Senhor, o cântico de Maria. E aqui agora, eu daí, eu daqui, você daí. E nós aqui, que não estou só com o nosso irmão Admilson, vamos invocar a Trindade Santa.
1: Em nome do Pai, do Filho e do Espírito Santo. Amém.
0: E na alegria deste dia, a gente começa este programa trazendo ao seu coração a paz de nosso Senhor, trazendo a palavra de Deus, já começando, né, com a palavra de Deus, que foi inicialmente com este salmo tão maravilhoso, o Salmo 46. O Poderoso fez por mim maravilhas e santo é o seu nome. A liturgia da igreja hoje vai nos trazer essa espiritualidade mariana, pois hoje é o dia de Nossa Senhora do Rosário. Nós católicos temos a alegria de celebrar o dia de Nossa Senhora do Rosário. O que é o Rosário? Para muitas pessoas que não conhecem, pode hoje conhecer, porque nós vamos trazer algo que pode nos ajudar a compreender melhor o que é o Santo Rosário. A sua origem, né? Nós chamamos de rosário e também a tratamos como terço. O terço é chamado hoje de uma das quatro partes do Santo Rosário, onde nós somos convidados como católicos a fazer o Santo Rosário ou recitar o Santo Terço. O Santo Rosário é um composto de quatro terços, como nós já conhecemos: os mistérios gozosos, luminosos, dolorosos e gloriosos. E a origem do terço e do rosário está no costume dos antigos monges de fazer suas preces contando-as com o uso dos dedos ou com pedrinhas ou grãos. Na Idade Média, no século 10 a 12, os fiéis costumavam rezar vários Pai Nossos ou várias Ave Marias consecutivas, quando não conseguiam recitar os 150 salmos. Então, está aí uma tradição da nossa igreja e uma forte tradição, onde já dizia São Domingos de Gusmão, o enviado pelo Papa Gregório IX, para converter os hereges, eles incentivavam a oração do Santo Terço ou do Santo Rosário como armas para a conversão dos hereges. São Domingos caminhava rezando o rosário e pregando a sã doutrina da fé. Então está aí, amados irmãos, a origem do rosário. O rosário, é claro que ele lembra para nós a vida de Jesus, a vida de Maria e a vida da igreja. É muito interessante. Por quê? O mistério gozoso contempla as alegrias. Que alegrias? A alegria da contemplação, da visitação, da encarnação. O mistério luminoso, contemplamos a missão de Jesus. Os mistérios dolorosos, contemplamos a paixão de Jesus. Os gloriosos, a ressurreição de Jesus. Então está aí, por que nós católicos rezamos o Santo Rosário, ou pelo menos o terço, diariamente? O rosário lembra a vida de Jesus, porque nele todo se contempla, se reflete, se medita a história de Jesus aqui na Terra. A história de Jesus aqui para a nossa salvação. Então, quando a gente fala de rosário, é como se a gente estivesse lendo a Bíblia. Quando a gente fala de rosário, é um caminho de contemplação do próprio Evangelho. O que é o mistério gozoso? A gente contempla a anunciação do anjo. Está lá em Lucas 1, onde vem aquele grande convite, aquele grande chamado à Nossa Senhora. O luminoso, a gente quem conhece, é a coisa mais linda. Onde vem, a gente vai contemplando toda a missão de Jesus que está no Evangelho. Quando chegam os mistérios dolorosos, a gente contempla o final da missão de Jesus, onde ali a gente vai recitar a sua paixão, a sua dor, o seu sofrimento, a sua morte, que está na Bíblia, tudo. Quando a gente chega nos mistérios gloriosos, ali a gente contempla a glória de Deus. Ali a gente contempla que a dor não tem a última palavra, que a morte não foi vencida. Jesus ressuscitou. Então, amados irmãos e irmãs, talvez quem esteja nos ouvindo nunca fez essa experiência, mas saiba que eu também tardei. Eu demorei muito para reconhecer isso, e hoje para mim é um valor da fé a gente rezar o Santo Terço. O povo simples, como a gente viu aqui na origem do Rosário, eles não sabiam ler. Então eles rezavam a Bíblia pelo terço, porque nada mais o terço é a Bíblia, que ali a gente está meditando. Então, assim, uma coisa muito forte para nós, muito relevante para a nossa fé. E a gente diz assim, mas o que é o principal no terço? O que é o principal no rosário? A vida de Jesus. Que Nossa Senhora não deixa de ser protagonista. E aqui eu digo a vocês, quando a gente fala de Maria, e quando eu, especialmente quando eu falo de protagonista, e aqui eu digo a vocês, quando a gente fala de Maria, e quando eu espero.

Maria foi o precioso caminho pelo qual o Filho de Deus veio ao mundo. E ao mesmo tempo, um precioso caminho que nos leva a seu Filho. Maria é modelo de tudo o que precisamos ser e fazer. É, ela é este modelo. E a gente vai aprofundar isso no Santo Evangelho, que daqui a pouco a gente vai estar proclamando. E para a gente continuar bem o programa Semeando, intensificar essa reflexão hoje, vamos ouvir essa belíssima canção na voz de Eliana Ribeiro.

hoje a gente comemora Nossa Senhora do Rosário, mas também a gente tem nossa devoção, Nossa Senhora de Fátima também, que é uma das dos títulos de Nossa Senhora de Fátima, porque realmente a igreja

0: já comprova que ela apareceu em Fátima. Mas hoje a gente medita, a gente trouxe essa música porque é muito forte, é muito bonita essa canção de Eliana Ribeiro, Maria, ensina-nos a viver como escolhidos. E nós fomos escolhidos para ser aquilo que Maria foi, mulher que escuta a palavra, mulher obediente à vontade de Deus. E a maior espiritualidade nossa, Nossa Senhora, é trazê-la como modelo de serva e amá-la como mãe, que foi dada pelo próprio Cristo no alto da cruz. E aqui a gente quer dar uma boa tarde para o companheiro de jornada agora, o nosso irmão Admilson, que hoje está aqui comigo, trazendo esse recado de Deus. E eu convido ele para dar uma boa tarde aos ouvintes e trazer também um pouquinho aí do que ele trouxe na primeira leitura da Bíblia, que foi o Salmo do Cântico de Maria. E também, meu irmão, falar um pouquinho da experiência sua da oração do texto.
1: Boa tarde, minha irmã, boa tarde para vocês que nos acompanham. Com muita alegria estamos aqui mais uma vez para acolher a palavra de Deus no nosso coração. E o salmo que terminamos de meditar aqui me chamou a atenção que ele começou: o poderoso fez por mim maravilhas, coisas grandiosas ele fez ao nosso favor. Nossa Senhora repetiu isso no seu Magnífico. E como a nossa irmã falou, bem falou de Nossa Senhora do Rosário, e vemos que todas as pessoas que, da Igreja Católica, todos os santos que já estão no céu, tinha essa devoção a Nossa Senhora. E Nossa Senhora foi essa pessoa que semeou a palavra de Deus no nosso coração. Eu falo assim por mim. A experiência que eu tive assim na Igreja Católica foi através de Nossa Senhora. Por quê? Eu sempre olhava para minha mãe, ela não sabia ler, não tinha assim muito contato com a Bíblia, mas o texto ela rezava sempre. E sempre meditando assim as passagens do Evangelho, como a senhora falou, o mistério doloroso, onde Jesus Cristo foi crucificado, né? E rezando sempre o texto, principalmente nos momentos difíceis, eu ficava me perguntando como é que ela enfrenta tanta coisa difícil assim, firme, sem desanimar. Aí depois, com o tempo, eu fui percebendo de onde era que vinha a força dela. E isso também eu trouxe para mim, porque no momento mais difícil assim, que eu passei, foi através do texto, meditando o texto, rezando o texto, que eu aprendi a rezar o texto. Foi isso que me sustentou no momento difícil e me aproximou de Jesus. Interessante porque, como a palavra fala, o poderoso fez por mim maravilha. E quando a gente está rezando o texto ali, de bolinha em bolinha, rezando o texto, a gente começa contemplando a vida de Jesus e vai vendo que o poderoso Deus fez por nós maravilha. A gente vê que a gente não está rezando uma coisa só, tem fundamento ali, fundamento na palavra de Deus, que é Jesus Cristo. Isso é tão importante assim na nossa vida, porque Deus é tão poderoso, é tão forte, é tão grande, né? E no mesmo tempo ele se faz tão pequeno, tão simples, para vir ao nosso encontro, né? E o rosário, o texto, é uma forma simples, que dá para todo mundo. Você vê que é tão simples assim, que a gente pode, em todo momento, a gente pode estar ali rezando, ali contemplando no coração, silêncio, mas também naquele momento de tribulação, no momento difícil, a gente pode estar ali. Quando a gente está doente, quando a gente está são, quando a gente está numa festa, quando a gente está num momento alegre, ele acompanha a gente a vida toda, né? Porque o ministério mesmo fala, tem um mistério doloroso, também tem um mistério glorioso. E é uma coisa de Deus mesmo, porque eu me alegro muito, porque quando eu tenho eu vejo a presença assim, de Nossa Senhora na minha vida. Se a nossa mãe daqui da terra cuida tão bem da gente, como é que a mãe do céu não vai cuidar melhor ainda do que essa da terra? E Jesus nos deu esse presente, né? Que a mãe dele, na cruz, ele falou: filho, eis aí a tua mãe. E falou para a mãe também: mulher, eis aí o teu filho. Isso é para trazer para a nossa vida também essa mulher que nos aproxima de Deus e semeia também a palavra de Deus no nosso coração. Como é maravilhoso ter Nossa Senhora como mãe e saber que a gente rezando o texto está nos aproximando do céu, que é o principal. E tem que ter paciência e tem que ter também humildade para rezar o texto, porque para ficar repetindo ali toda hora Ave Maria, Santa Maria, para ficar repetindo é um momento assim de humildade também, porque a gente fala, para que tanta Ave Maria? Mas a gente vê que é de treinando nossa vida, nossas vontades, para poder ir chegando à vontade de Deus. A gente não anda assim, né? Passo a passo para chegar onde quer. O texto também é assim. E interessante também que em família dá para todo mundo rezar, né? Pode rezar com uma pessoa só, pode rezar com uma multidão de gente, todo mundo participa ali. E no final do texto, interessante quando você começa a rezar um texto, você começa de um jeito. Quando termina o texto, você termina de outro. É uma paz que você sente, se você está tão preocupado, tão angustiado com tanta coisa, você sente aquela paz, você sente aquela presença de Deus no nosso coração. Você vê que tem uma força ali que está ali guiando. E essa força é o próprio Jesus Cristo, é o próprio Espírito Santo que está nos enchendo nossa vida.
0: Muito bem, meu irmão. Testemunho lindo, maravilhoso. Quando ele fala da repetição das Ave Marias, eu me lembro do Frei Gilson, que ele dizia, gente, o Rosário vai muito além das repetições das Ave Marias. Vamos colocar aqui como as Ave Marias como fundo musical. Porque por trás dessas Ave Marias, ou antes, meditando Ave Maria, Ave Maria é o anúncio do anjo, é bíblico. Ave Maria, cheia de graça, o Senhor é convosco. Bendita sois vós entre as mulheres. Primeiro você está repetindo algo que é bíblico. Depois vem a segunda parte. Santa Maria, Mãe de Deus, rogai por nós, pecadores, agora e na hora de nossa morte. Amém. Essa já é uma oração da igreja. Então, a gente pode perfeitamente se abrir para este tipo de oração, porque, como nosso irmão disse aí, dá uma paz que só quem pratica de coração é que pode testemunhar isso. E foi assim que eu descobri a importância do Santo Rosário, porque dá uma paz de verdade, e nada mais é do que meditar a história da nossa salvação, a vida, a peregrinação de Jesus aqui na terra e os passos que se deu à nossa salvação. Então é de muita riqueza, de muita profundidade. Basta que a gente se entregue ao Espírito Santo para nos guiar. E voltando ao salmo de hoje, a gente vai refletir, estamos já refletindo, o Cântico de Maria. Então, o Cântico de Maria é o transbordamento de um coração que se colocou inteiramente nas mãos de Deus, e mais do que nas mãos de Deus, na vontade de Deus. Você vê que Maria, quando ela é chamada a essa missão de dizer sim para que o Verbo se fizesse carne dentro do útero dela, ali ela já amparou no próprio coração primeiro. E aí ela não se coloca como eu sou a toda poderosa, o meu corpo gerou o Filho de Deus. Não, ela se coloca como serva, como uma mulher humilde. Então, o Cântico de Maria, onde ela diz, o Poderoso fez por mim maravilhas e santo é o seu nome. Maria, ela exalta a Deus. É um salmo de muito poder. Portanto, amados irmãos, que o nosso coração seja como o de Maria, humilde para reconhecer a grandeza de Deus. Que o nosso coração seja como o de Maria, agradecido para louvar. Será que eu hoje, eu mulher, Joana, ou você que está me escutando, se um anjo chegasse até você e dissesse que você ia ser a mãe do Salvador, será que a gente não ia se encher de orgulho? Eu sou a bendita entre todas as mulheres? Não, ela diz que bendito é Deus. Claro que lá também ela vai dizer que todas as gerações irão proclamar de bendita, porque se ela deu à luz o bendito, ela é bendita. Se o filho que ela deu a vida enquanto carne humano foi por meio dela, também ela é rainha, porque ela é a mãe do rei. E há tantos títulos que a gente dá a Nossa Senhora pelo carinho, pelo acolhimento do próprio Jesus que nos dá como mãe. Então, que o nosso coração seja como o de Maria também, disponível para dizer sim à vontade de Deus. Porque o que foi que Maria disse no final, no Evangelho, que a gente vai ler na estante? Faça-se em mim segundo a vossa palavra. Então, é aquela mulher que se colocou inteiramente à disposição da vontade de Deus. Eu fico assim, ninguém vai ser salvo por Maria, mas com Maria. Porque a salvação se dá em Jesus Cristo. Mas eu acredito que aquela pessoa que é devota de Maria, que vê a grandeza dessa fé de Maria, desse sim de Maria, vai chegar muito mais depressa a Jesus. Porque o que nos faz chegar a Jesus é a humildade, é o acolhimento da palavra, é se colocar a serviço, é ser humilde, é dizer um sim do princípio ao fim. E esse é o espelho de Maria. Esse é o espelho dela na nossa vida. Então, para a gente melhor continuar a nossa reflexão, nós vamos ouvir uma música. Aliás, não, vamos deixar a musiquinha para depois do Evangelho. Então, vamos ouvir a palavra, onde é um complemento do que a gente leu no Salmo, é da liturgia de hoje. Então, nós estamos aqui hoje no programa Semeando, contemplando a liturgia, falando da liturgia. Então, vamos ouvir com muito carinho a palavra de Deus que está em Lucas 1, 26 ao 38, que nos diz assim: Naquele tempo, o anjo Gabriel foi enviado por Deus a uma cidade da Galiléia chamada Nazaré, a uma virgem prometida em casamento a um homem chamado José. Ele era descendente de Davi e o nome da virgem era Maria. O anjo entrou onde ela estava e disse: Alegra-te, cheia de graça, o Senhor está contigo. Maria ficou perturbada com estas palavras e começou a pensar qual seria o significado da saudação. O anjo então disse-lhe: Não tenhas medo, Maria, porque encontraste graça diante de Deus. Eis que conceberás e darás à luz um filho, a quem porás o nome de Jesus. Ele será grande e será chamado Filho do Altíssimo, e o Senhor Deus lhe dará o trono de seu pai Davi. Ele reinará para sempre sobre os descendentes de Jacó, e o seu reino não terá fim. Maria perguntou ao anjo: Como acontecerá isso se eu não conheço homem algum? O anjo respondeu: O Espírito virá sobre ti, e o poder do Altíssimo te cobrirá com a sua sombra. Por isso, o menino que vai nascer será chamado Santo Filho de Deus. Também Isabel, tua parenta, concebeu um filho na velhice. Este já é o sexto mês daquele que era considerada estéril. Porque para Deus nada é impossível. Maria então disse: Eis aqui a serva do Senhor, faça-se em mim segundo a tua palavra. E o anjo retirou-se. Palavra da salvação.
1: Glória a vós, Senhor.

0: Esta belíssima canção tem como título Maria e o Anjo, cantada pelo Anjos de Resgate. Amados irmãos e irmãs, Maria, diante do anjo, foi aquela que primeiro viveu o eis aqui, a serva do Senhor. Ninguém como Maria disse ou se colocou à disposição para o projeto de Deus. O eis-me aqui, Senhor, era se colocar diante do projeto de Deus, projeto de salvação. O faça-se em mim é o mesmo que está entregando sua liberdade, os seus planos e a sua história na mão de Deus. Então, essa grandeza de Nossa Senhora, essa grandeza de Maria, que a gente fala a respeito dela. Nossa Senhora, carinhosamente, como a gente diz, porque se Jesus Cristo é o nosso Senhor, o nosso Salvador, Maria é Nossa Senhora, aquela que nos conduz ao Salvador. Como é que Maria nos conduz ao Salvador? Quando a gente a imita, quando a gente pega todas as virtudes, tudo aquilo que ela foi nesse dia tão grandioso da anunciação do anjo. Então, aqui a gente traz uma reflexão muito profunda sobre o evangelho de hoje, onde primeiro a gente vai pegar o poderoso fez em mim maravilhas. Ela não exalta a si mesma, como a gente colocou aqui, mas reconhece a ação de Deus. Ela não se colocou como aquela que é a maior, embora a gente hoje, nossa fé, a gente diz que ela é maior, porque nela foi gerado o nosso Salvador, mas ela não se colocou assim. Pelo contrário, quando ela disse, eis aqui a serva do Senhor, ela se colocou imediatamente a serviço quando ela foi ao encontro da sua prima Isabel. Então, Maria é um exemplo de humildade. A verdadeira humildade é perceber que aquilo que somos e aquilo que temos também é fruto da graça. Por isso que eu disse que é muito forte este salmo do Cântico de Maria, porque ela se coloca como humilde e ela se coloca como aquela que foi agraciada por Deus. Nem um mérito, mas a própria graça de Deus. Maria, ela nos ensina a confiar antes de entender. A confiar antes de entender. E aqui serve para nós. Nós não precisamos entender tudo para acolher o projeto ou o que Deus pede de nós. Então, Maria nos ensina a confiar antes de entender e a louvar antes mesmo de ver o resultado. Não é? Você vê que quando Maria diz sim ao anjo, e a gente acabou de ouvir aqui na canção, imediatamente ela se coloca a serviço e glorifica a Deus. Minha alma glorifica o Senhor, porque fez em mim maravilhas. Ela reconhece que é uma grande maravilha ela ser a mãe do Filho de Deus. E aqui a gente pode meditar esse sim de Maria e meditar esse cântico de Maria, que é totalmente de doação. Que o nosso sim de hoje. E qual é o nosso sim de hoje? O nosso sim de hoje é acolher a salvação de Jesus, é obedecer os mandamentos que está na Bíblia, é também abraçar o projeto de Deus como Maria abraçou, projeto de salvação. Que o nosso sim de hoje se transforme no cântico de amanhã. O que é o sim de hoje transformado no cântico de amanhã? É a gente permanecer firme no chamado e no sim. Por isso que nós somos chamados a fazer a lectio divina da palavra de Deus, o que disse lá e o que diz agora. É assim. O que é que disse lá? Lá falou um anjo a Maria. E o que é que diz hoje a nós? Hoje fala a palavra ao nosso coração. E o que Deus fala, a gente precisa escutar, como Maria escutou. E o que Deus pede, a gente precisa dar, como Maria deu. O que eu escolho, o que eu escuto, é tudo um chamado de Deus, quando a gente se refere à fé. O sim de Maria não foi um sim de um momento, mas foi um sim de toda a vida. O sim de toda a vida. Talvez hoje, quando Deus nos chama a uma missão, a gente é vencido pelo cansaço, pela decepção, pelas feridas, ou até mesmo por outras escolhas que a gente faz, não abrindo o coração para o chamado de Deus, como Maria abriu. Então, a gente precisa deixar um pouquinho a palavra lá naquele contexto e trazer para o dia de hoje, assim, a lectio divina da palavra de Deus. Talvez, algum sim que eu dei no projeto de Deus, porque hoje o sim de Maria se estende. Vai se estendendo, mas também vai tendo muitas pessoas que vai dizendo sim, mas que não se coloca até o fim com perseverança e amor. Eu fico assim encantada com a palavra de Deus, onde diz, porque para Deus nada é impossível. Onde está esse contexto na palavra que a gente acabou de ouvir? Porque para Deus nada é impossível, porque Maria já veio o primeiro milagre, uma virgem fica grávida, onde ela mesma diz, mas eu não conheço homem algum. Mas também de imediato, ou antes disso, Deus já concedeu a graça a Isabel, que era estéril, uma mulher idosa, que a vida inteira desejou um filho e não teve, e já tinha perdido a esperança, porque na sua idade não teria como. Mas Deus fez o milagre. Então, o porquê para Deus nada é impossível também é para você. No que você está vivendo, no que você precisa, naquele socorro que você precisa, porque para Deus nada é impossível. Agora você precisa ser como Nossa Senhora. Você precisa ser como Maria, aquela que está à disposição, aquela que não titubeou no seu sim, mas se manteve fiel até o fim. Então o evangelho de hoje precisa fazer ligação com o chamado de Maria. Faz ligação também o evangelho de hoje com a missão, com a fidelidade, com o louvor. Maria foi fiel, Maria louvou, Maria disse sim, Maria não voltou atrás. Maria, no evangelho, ela recebe o quê? Um chamado. E a esse chamado ela diz sim. E não foi um sim de um único dia ou por algum tempo, como a gente costuma. Tem gente que vive a vida toda, né, na caminhada de fé, sim para Deus, mas por qualquer razão, agora é não. Maria é esse exemplo de um sim sincero até o fim. Ela recebeu uma missão que ultrapassava a sua compreensão e seus próprios planos, porque ela era virgem, ela era muito nova, ela não era casada, ela era virgem, como ela ia engravidar? Então, ultrapassou a sua compreensão e os seus próprios planos, porque a palavra bem diz, ela estava prometida em casamento. Então, ela tinha os seus planos, mas ela enfrentou a vontade de Deus, deixando a sua de lado. Maria precisou enfrentar incertezas, precisou fugir para o Egito. Lembra lá a fuga para o Egito? Quando Herodes, o grande, mandou matar todas as crianças de 0 a 2 anos para ver se Jesus ia no meio. E ela, para proteger o Filho de Deus, ela teve que fugir para o Egito. Maria sofreu. Ela manteve firme, ela viveu a pobreza de Belém. Maria, na hora de dar à luz a criança, não achou o lugar. Bem sabemos onde Jesus nasceu. Mas ela permaneceu de pé e até a cruz. É isso que Maria nos ensina hoje. Nunca transforme, amado ouvinte, a dificuldade sua Nunca transforme a sua dificuldade em um não para Deus, em um não para o projeto de Deus. Nunca Maria transformou a sua dificuldade em um não a Deus. Em um não, a gente pode comprometer a nossa salvação. O seu sim foi coroado de vitória. O seu sim foi colocado à prova. É tanto que a gente contempla também as dores de Nossa Senhora. Nós estamos aqui no mês missionário, outubro, que é nossa reflexão para a próxima quarta-feira. E neste mês missionário, Maria nos ensina que toda missão começa com o sim. Toda missão começa com o sim. Missão não é somente começar, é perseverar, é permanecer. E a chave da liturgia de hoje é um sim verdadeiro, que não termina em um não, mas termina em serviço, em entrega, em missão. Então, na próxima semana, nós iremos estar refletindo sobre o mês missionário. Missão não é só fazer atividade, missão é abraçar a vontade de Deus. Talvez seja essa a nossa deficiência nos dias de hoje, não abraçar a missão com fidelidade. A gente não deve estar no projeto de Deus fazer por fazer, mas fazer por amor, com obediência. Então, Maria nos ensina na liturgia de hoje que um sim verdadeiro não nos afasta da missão quando chegam as dificuldades. Pois para ela enfrentar o seu sim naquele contexto foi muito difícil, não foi fácil. Ela teve que enfrentar com fé e amor e fidelidade. A missão não depende apenas da nossa força, como Maria nos prova, mas da graça de Deus. Então a gente termina o programa Semeando desta tarde, e que o nosso sim precisa sair da nossa boca, mas entrar em ação, em serviço. O nosso sim precisa sair de nós para alcançar o outro. Foi assim que Maria fez. Foi desse jeito. Então o mês missionário nos ajuda e nos chama para essa missão de Maria, contribuir com a salvação de todos. Então vamos terminando o programa Semeando desta tarde. Não sei se meu irmão quer colocar alguma coisa, a gente ainda tem 5 minutos. Mas a gente quer mandar um alô para Léa. Hein, Léa? Que Deus te abençoe. Para Léa e Alaide, que está aí ouvindo a gente. Para o senhor Jessé aí do bairro da Conceição. Seu Jessé está aí todos os dias ouvindo o programa Semeando, né, seu Jessé? Fico feliz por isso, porque a palavra de Deus vai entrando no coração e vai dando uma paz, não é isso? E que o senhor tenha a paz de Jesus nesse momento dentro do seu lar. Quero mandar alô para a dona Artulita, mãezona aqui do meu irmão Admilson, para a dona Clarice, sua tia. Aí também nesse bairro aí, Célia, Esther, Edileuza, Maria Luísa, a sua esposa Keila, sempre ouvindo. Na pessoa de Leninha e Lúcio, esse casal lindo aí de Orleal, eu estendo esse alô para os outros que estão nos ouvindo. Aí na ruinha, Marlene, Gazo, Ariel, Zefa. Um alô para Iubene, seu Loloso, Tata da Gráfica, Marinalva, Maricleide, toda a família. Aí nas Travessias das Balsas, Canoa, BR-101, Zona Rural, onde quer que você esteja ouvindo o programa Semeando, que Deus abençoe. Lembrando que a adoração ao Santíssimo, na quinta-feira, 2 horários, 6 da manhã na Igreja Matriz e às 11 na Igreja Mãe Admirável, e ao meio-dia, Santa Missa na Igreja Mãe Admirável. Que Deus abençoe. No, para amanhã em diante, a gente já está com o roteiro do movimento da missão e vai ter aqui os avisos, porque hoje eu não trouxe, mas fiquem atentos que amanhã começa esse aviso aí do mês missionário. Então vamos juntos fazer a oração do Ângelus, entregando assim tudo isso que foi colocado aqui sob a intercessão de Nossa Senhora, e que tão bem a gente nesse dia possa estar atento à vontade de Deus como ela esteve. Nossa Senhora nos conduz ao essencial, que é Jesus Cristo. Não tenha dúvida. Essa é a nossa fé, É isso, essa espiritualidade de Maria que a gente deve ter. Maria nunca ocupou o lugar de seu filho e não vai ocupar. Ela nos toma pela mão e nos ensina a contemplar Jesus, a escutá-lo e a permanecer com ele. É essa a nossa fé, a Nossa Senhora. Ela nos conduz a seu filho. É tanto que lá no outro evangelho ela diz: fazei tudo que ele vos disser. Então, enquanto os nossos lábios rezam, que o nosso coração aprenda a amar e a confiar como Maria. Então vamos fazer a oração do anjo, agradecendo a Deus por esse momento, e que tudo que foi colocado aqui seja colocado no nosso coração e na prática da nossa vida. Maria é o modelo de fé e fidelidade, de contribuição para a salvação. Assim também devemos ser nós conosco, porque ela teve a missão dela e nós temos a nossa. Então vamos, meu irmão, a oração do Ângelo.
1: O anjo do Senhor anunciou a Maria e ela concebeu do Espírito Santo.
0: Ave Maria, cheia de graça, o Senhor é convosco, bendita sois vós entre as mulheres e bendito é o fruto do vosso ventre, Jesus.
2: Santa Maria, Mãe de Deus, rogai por nós, pecadores, agora e na hora da nossa morte. Amém.
1: Eis aqui a escrava do Senhor, faça-se em mim segundo a vossa palavra.
0: Ave Maria, cheia de graça, o Senhor é convosco. Bendita sois vós entre as mulheres, e bendito é o fruto do vosso ventre, Jesus.
2: Santa Maria, Mãe de Deus, rogai por nós, pecadores, agora e na hora da nossa morte. Amém.
1: E o Verbo Divino se fez carne e habitou entre nós.
0: Ave Maria, cheia de graça, o Senhor é convosco. Bendita sois vós entre as mulheres, e bendito é o fruto do vosso ventre, Jesus.
2: Santa Maria, Mãe de Deus, rogai por nós, pecadores, agora e na hora da nossa morte. Amém.
1: Glória ao Pai, ao Filho e ao Espírito Santo.
0: Como era no princípio, agora e sempre. Amém. Amém. Rogai por nós, Santa Mãe de Deus.
1: Para que sejamos dignos das promessas de Cristo.
0: Amém. Amém. Essa vozinha que vocês ouviram aqui foi a voz de Davi, o filhinho do meu irmão Admilson, que hoje está nos acompanhando. Obrigado, Davi, que coisa linda, viu? Que Deus abençoe. Manda um alô aí para a mamãe. Manda um alô para a mamãe.
1: Quero mandar um alô aqui para minha esposa Aquila, que está nos ouvindo. E para todas as mamães que estão nos ouvindo, que Nossa Senhora possa te visitar e encher seu coração de alegria. Assim como visitou Isabel, possa estar lhe visitando nessa noite.
0: Amém. Davi ficou com vergonha, viu, mamãe? Na próxima vez ele vai mandar um alô. Fiquem com Deus. Até o próximo programa, se Deus permitir. E que este grande dia a gente se espelhe na fidelidade, no amor, na entrega, na missão de Nossa Senhora. Fiquem em paz, que Deus abençoe a cada um. Estaremos sempre reunidos em nome do Pai, do Filho e do Espírito Santo. Amém.

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Bem-aventurados os que trilham caminhos retos e andam na lei do Senhor. Glória a Deus. Esse versículo nós encontramos no livro de Salmos, no capítulo 119, no versículo 1. Vamos repetir? Bem-aventurados os que trilham caminhos retos e andam na lei do Senhor. Oh, obrigada, Deus, por mais essa oportunidade. Santo Deus, eterno Pai, obrigada por nos trazer a esse local onde estamos ouvindo a sua palavra através dos louvores, estamos falando contigo através das orações, e o Senhor vai falar conosco através da reflexão da sua santa e bendita palavra. Obrigado, ó Deus, por essa oportunidade, que em nome de Jesus te agradecemos. Amém. Glória a Deus.

Boa noite, irmãos. Paz seja com todos. Que a bênção, a graça e a misericórdia do nosso Deus Todo-Poderoso, que nos acompanha, nos guia, nos orienta e nesse momento está aqui nos dando a sabedoria através do Espírito Santo para que possamos nos direcionar a Ti através do programa Prece Poderosa, que é uma idealização da Igreja do Evangelho Quadrangular. E nós estamos aqui na cidade de Ubaitaba, ali na rua Edno Magalhães, e temos culto todos os domingos a partir das 8 da manhã. Você é um dos nossos convidados e convidados. Esteja ali conosco para juntos orarmos e engrandecermos esse Deus maravilhoso que tudo tem feito por nós. Deus nos abençoa em nome de Jesus. Amém. Glória a Deus.

Glória a Deus. Pai querido, muito obrigada por mais um dia na tua presença. Hoje, 7 de outubro, quarta-feira, às 18h15, estamos começando mais um programa Prece Poderosa e agradecendo a Papai do Céu que nos está concedendo esta oportunidade e a cada um de vocês que está na escuta desta programação. Mandamos um abraço especial para todos vocês que estão ouvindo essa programação. E o pessoal aí na Avenida Ilhéus, no loteamento Rio das Contas. Deus abençoe o irmão Newton, Soledade e família. Valdomiro José de Souza, primo Val, Deus te abençoe. Abençoe você e a sua família, Creuza Santos Alencar. E os seus filhos, Valdenilson José de Alencar e Valdineia José de Alencar. Neia, Deus abençoe você e toda a sua família. Também mandamos um abraço para a irmã Clarice e os seus filhos, Ana Paula e Roberto, e os seus netos. Deus continue abençoando. E um abraço especial para a irmã Célia, lá no loteamento Rio das Contas. Deus continue abençoando a vida de todos vocês. E mandando também um abraço para Admilson e a sua esposa Keila e os seus filhos que estão na escuta dessa programação. Deus abençoe grandemente. Também a Jaqueline Santana e a sua família. E Deus abençoe também a Joana Viana, que estava aqui no estúdio da emissora apresentando o programa. Deus abençoe, que a unção do nosso Deus esteja na vida de vocês hoje e sempre. Aleluia!

Glória a Deus, o nome do hino é muito obrigado. E todo momento nós estamos dizendo para Deus obrigado, obrigado e muito obrigado. Tudo que nós podemos fazer e devemos é agradecer. Então, nesse momento maravilhoso, que nós precisamos agradecer, nós vamos então falar do amor grande de Deus sobre as nossas vidas e da felicidade que nós temos de agradecer a Ele pelas pessoas que trocam de idade, né? Deus faz maravilhas e dá presente às pessoas que trocam de idade, não é verdade? E nós temos então o privilégio hoje de falar das pessoas que trocaram de idade do período do dia 1º, aí estão trocando hoje, dia 7, agradecendo ao nosso Deus. E nós louvamos e bendizemos a Papai do Céu, que pedindo a Ele que possa abençoar rica e abundantemente a vida de Adriana Feliciano dos Santos, que trocou de idade dia 3. Ela recebeu o carinho de toda a família, de amigos, de vizinhos, em especial da sua mãe, a irmã Maria Zilda, e do seu filho Hernandes. Então, Adriana Feliciano dos Santos, Deus te abençoe rica e abundantemente. Também no dia 5, nós agradecemos ao nosso Deus pela vida de Hernandes Santos Souza. A mãe trocou de idade dia 3 e ele dia 5. E Hernandes também recebeu o carinho e atenção de toda a família, de amigos, em especial da sua avó, a irmã Maria Zilda, e da sua mãe, Adriana Feliciano. Então, Deus continue abençoando a vida de Adriana Feliciano dos Santos e de Hernandes Santos Souza. Glória a Deus. Muito bom. O filho no dia 3 e a mãe no dia 5. Aleluia. Que maravilha. Continuamos, então, agradecendo a Deus pela vida dos outros aniversariantes. No dia 3 foi também a vez de José Mário, ele que é um dos diretores aqui da Ubaitaba FM. José Mário, Deus continue abençoando a sua vida e que você possa continuar contribuindo para que essa rádio esteja sempre servindo a comunidade ubaitabense, aurelinense e das cidades circunvizinhas. Parabéns, José Mário. Deus continue te abençoando. Dia 2 também foi a vez da nossa amiga Altanira Viana, a popular Alta Viana. Deus abençoe grandemente a sua vida, minha amiga, e que você possa desfrutar desse presente com sabedoria espiritual. E Alta recebeu aí o carinho de toda a família, especialmente do seu esposo José Ribeiro, dos filhos Lucilene, Licineide, Mara e José Cosme, os netos Willy, Ícaro, Yasmin, Kelly e Clara Leone, o genro Ica, a nora Brenda e o bisneto. Deus abençoe grandemente a Altanira Viana, que trocou de idade dia 3, com as bênçãos do nosso Deus. Glória a Deus. Aleluia. É bom, maravilhoso estar trocando de idade. Que maravilha, né? Nós agradecemos também ao nosso Deus Todo-Poderoso pela vida da Maria Célia.

Célia Silva dos Santos, a irmã Célia, que trocou de idade dia 2 e recebeu o carinho aí das pessoas que a conhecem, dos irmãos na fé, de vizinhos, de toda a família, em especial o seu filho Roque Manuel e o neto Felipe Gabriel. Então, irmã Célia, Deus continue te abençoando e lhe dando saúde, restituindo a sua saúde. Glória a Deus. Aleluia. Dia 5, nós agradecemos ao nosso Deus pela vida de João Gabriel e João Marcos. São gêmeos que moram ali em Ilhéus, meus sobrinhos, e que trocaram de idade dia 5, completando 11 anos. Parabéns, João Gabriel, João Marcos, com as bênçãos do Deus vivo Todo-Poderoso, e foi comemorado com alegria entre a família. Deus continue abençoando a vida de vocês dois, e ele recebeu o carinho de toda a família, de tios, de primos, e em especial da avó Valdelice, a mãe Aldimácia e o irmão Lucas Rafael. Dia 6 foi a vez de um outro sobrinho trocando de idade, Guilherme Andrade, ali em Itabuna. Guilherme, um beijo no seu coração, Deus te abençoe e saúde para você. E saiba desfrutar deste presentaço. E ele recebeu o carinho dos colegas de colégio, dos amigos, dos vizinhos e de toda a família, em especial o pai Victor Gabrimar e a mãe Larissa Andrade. Que Deus abençoe grandemente a João Gabriel, João Marcos e Guilherme Andrade. Os três completaram 11 anos de idade. Que bênção! E a família toda reunida agradecendo a Papai do Céu. Que maravilha! Glória a Deus! E dia 7, hoje, nós agradecemos ao nosso Deus pela vida de Dan. Dan, que é filho de Guido Quaresma e de Rojane Duque. Sei que ele recebe aí o carinho de amigos, de vizinhos, dos irmãos na fé, do pessoal da faculdade. Olha, muita gente parabenizando Dan. Dan Duque Quaresma, deve ser assim o nome, né? Que Deus abençoe grandemente a esse jovem e que ele continue firme na presença do Deus vivo Todo-Poderoso. E nós queremos também ressaltar que dia 4 comemora-se o dia dos agentes comunitários de saúde. Deus abençoe grandemente a todos os agentes comunitários de saúde que estiveram aí recebendo os parabéns no dia 4 por ser o dia deles. Então, parabéns para todos vocês e continuem trabalhando firmemente, porque essa é uma das melhores funções e vocês levam saúde através da visita, através das orientações. Então, Deus abençoe sempre e sempre a vida de vocês, agentes comunitários de saúde. Glória a Deus.

0: Glória a Deus.
1: Nós ouvimos aí a canção para os aniversariantes. Glória a Deus. Guia-me, na voz de Daniela Araújo, e Santo para Sempre. Que Deus abençoe grandemente aos aniversariantes. E agora nós vamos refletir um pouco na palavra do Senhor, ver o presente que o Senhor está colocando para nós. E nós vamos meditar em Salmo 119, leremos os versículos de 1 até 8, que diz: bem-aventurados que trilham caminhos retos e andam na lei do Senhor. Bem-aventurados que guardam seus testemunhos e o buscam de todo o coração, e não praticam iniquidade, mas andam em seus caminhos. Tu ordenaste os teus mandamentos para que diligentemente os observássemos. Tomara que os meus caminhos sejam dirigidos de maneira a poder eu observar os teus estatutos. Então, não ficaria confundido atentando eu para todos os teus mandamentos. Louvar-te-ei com retidão de coração quando tiver aprendido os teus justos juízos. Observarei os teus estatutos. Não me desampares totalmente. Glória a Deus. Que pedido. O versículo 8. Não me desampares totalmente, a parte B. E é assim que nós precisamos estar atentos, vigiando e orando, pedindo a Papai do Céu que não nos desampare, porque nós entendemos que sozinhos nós não fazemos nada, nós somos pequenos e fracos. Mas no momento em que nós compreendemos este posicionamento de cristão e clamamos a Ele, Ele está sempre conosco. Vamos pedir a Papai do Céu para nos acompanhar, nos guiar, nos orientar, nos dar forças para vencer e, sobretudo, sabedoria para discernir o bem do mal e para conhecer a palavra do Deus vivo, poderoso, e colocar em prática em nossas vidas. Por isso, nós vamos falar hoje sobre agradecer. O título é Eu Só Quero Agradecer. O versículo assim chave pode ser um, não é? Que fala exatamente de agradecimento ou da observância do ser humano, que diz: bem-aventurados que trilham caminhos retos e andam na lei do Senhor. E lá no final, não me desampares totalmente. Então, quando eu leio o versículo 1, coloco em prática em minha vida, eu posso então falar o versículo 8, dizendo a Deus que eu estou observando os estatutos dele e pedindo que ele não me desampare. E você diz: Senhor, também não me desampare. E eu posso dizer: Senhor, não me desampare, não desampare o irmão que está ouvindo a programação nesse momento, não nos desampare. E Deus coloca as mãos santas e poderosas dele e vai nos guiando e nos orientando em todo tempo e em todo lugar. E o título, o texto diz assim: todos os dias devemos agradecer ao soberano Deus por absolutamente tudo, porque tudo que somos e tudo que temos veio das mãos do Senhor. Então, Ele é dono de tudo e nós precisamos, então, agradecê-lo. Agradecer o ar que respiramos, a vida, o sustento diário, força para trabalhar, saúde, família, amigos e o principal. Qual o principal agradecimento? A salvação em Jesus Cristo. Que grande presente o Senhor nos deu. Poderíamos listar inúmeras razões para agradecer. Aqui foram listadas algumas, mas nós temos muitas e muitas coisas todos os dias para agradecer. Mesmo nas intempéries da vida, ou seja, nas dificuldades, há motivos para agradecer. Tenho colocado em prática uma atitude que me ajuda a agradecer em momentos difíceis, pensar que poderia ter sido pior. Isso me ajuda a lembrar que mesmo em situações de conflito, dores, tristezas ou doenças, o Senhor não nos desampara. E assim como o salmista falou e pensou, nós também podemos pensar e podemos falar e podemos declarar que nosso Deus tem feito tanto por nós que a única coisa que nos resta é agradecer. O salmista tinha consciência de que tudo o que ele precisava era agradecer. E está lá escrito, e nós lemos, e nós também precisamos ter sã consciência de que tudo que nós precisamos é agradecer. Gratidão é a expressão de um coração que reconhece, gratidão é reconhecimento, que sem Deus não somos nada, e por isso devemos agradecer-lhe e proclamar o que ele tem feito por nós. Todos os momentos, obrigada, obrigada e muito obrigada, é pouco para o que Deus faz. E reconhecer, que é o que nós chamamos de gratidão, reconhecer em todos os momentos o que Deus tem feito por nós. Precisamos louvar ao grande Deus Todo-Poderoso perante os povos, testemunhar de seu amor, agradecer pelas bênçãos e pelas dificuldades também, pois tudo o que vivemos, seja bom ou não, coopera para o nosso bem. Um coração agradecido verá que o Senhor é bom e misericordioso, e ele não mudou. Nós passamos por dificuldades e não devemos reclamar, não devemos ficar falando, não devemos questionar, porque a dificuldade vem como aprendizado. Ou aquilo que passamos, que nós estamos dizendo que é dificuldade, foi um livramento que o Senhor nos deu para que algo não fosse maior e mais prejudicial em nossas vidas. Precisamos pensar assim e vermos assim. Sejamos gratos ao grande Deus Todo-Poderoso hoje e sempre. Contemos as pessoas o que o Senhor tem feito e ficaremos surpresos mais uma vez com seu imenso amor. Assim como o salmista, reconheçamos que Deus tem nos poupado de dores maiores e tem sido piedoso e justo, ouvindo e atendendo nossas orações. Então, nós devemos agradecer a Papai do Céu através das nossas orações e compreender que as dificuldades vêm, as dores vêm, as tristezas vêm. Tudo isso é para nos lapidar, tudo isso é para nos fortalecer, tudo isso é para nos mostrar como ensinamento que eu posso ultrapassar tudo isso porque eu tenho alguém especial que estende a mão e que não me deixa em momento nenhum. Deus não abandona mim, não abandona você, não nos abandona. Nós é que somos rebeldes e às vezes esquecemos de dizer, Pai, segure em minha mão. Ele está sempre pronto para nos dar aquele abraço que afaga, aquele abraço que aconselha, para nos mostrar o caminho, para nos dar uma palavra. Ele envia sempre um missionário, um mensageiro, alguém que traz uma palavra de avivamento espiritual. E às vezes nós estamos surdos espiritualmente e nem percebemos que Deus está por perto, Deus está fazendo, Deus está querendo, e eu é que não estou valorizando o Pai que eu tenho. Queridos, acordem, saia desse sono, venha viver a vida espiritual, saber que Deus está conosco em todos os momentos. Por mais difícil que eu ache, você acha, nós achamos que é uma dificuldade terrível, reclamamos de tudo. Não faz isso. Vem, coloque o pensamento no Deus Todo-Poderoso e saiba que Ele te ama, que Ele me ama, que Ele nos ama. Nunca nos abandonou e não vai nos abandonar. Ele tem presente para nós, tanto que Ele nos ofereceu a vida eterna. Vamos trabalhar aqui, nos lapidar aqui, para que conquistemos a vida eterna, a vida que nós precisamos ter lá na eternidade. Então, nós precisamos ganhar esse galardão. Eu, você, nós precisamos. Então, vamos trabalhar todos os dias, agradecer. Nós podemos pedir porque Deus abriu essa exceção, nós podemos pedir, mas em primeiro lugar peça sabedoria para que possamos enxergar que muitas vezes o que vamos pedir, Deus já nos deu. Então, com sabedoria espiritual, nós vamos enxergar o presente que Deus já nos deu e vamos fazer o quê? agradecer. Agradeça, meus queridos, todo tempo e todo lugar, porque Deus está sempre a nos observar. Glória a Deus! Não merecemos tantas bênçãos e ainda assim o Senhor nos agracia diariamente. É ou não é? Todos os dias, em todos os momentos, ó Papai do Céu nos agraciando com bênção. Olha, a maior bênção é Ele nos dar o sono. Deitamos e não sabemos nada que está acontecendo, não vemos nada. Mas no outro dia, no raiar do dia, tem alguém que nos chama. Parece que dá aquele sopro de vida e nós acordamos. Que maravilha, dormi, descansei, porque o Senhor nos deu o sono e nos guardou. Ele guardou com todo cuidado, não deixando que nada nos acontecesse. Não é bom já levantar agradecendo? Obrigado, meu Deus, pelo sono maravilhoso que o Senhor me deu, pelo descanso. Meu corpo está leve. Agora eu tenho a tua força para viver mais um dia. Viver com alegria, viver com intensidade de amor e deixar o Espírito Santo trabalhar o seu coração. Viva com Deus agora e aqui, porque no dia de partir já estamos prontos para Papai. Amém? Que Deus pois nos abençoe e o Espírito Santo possa falar mais ao meu, ao seu, ao nosso coração. Aleluia!

Glória a Deus. Queridos, vamos orar, agradecer a papai por essa grande bênção que ele está nos dando, de poder falar com ele agora nesse momento. Glória a Deus. Aleluia. Louvado e exaltado seja o nosso Pai. E nós vamos agradecer a papai nas nossas orações. E vamos começar agradecendo a vida dos aniversariantes, aqueles que trocaram de idade do dia 1º e estão trocando hoje dia 7. E nós pedimos as bênçãos do nosso Deus para a vida de Maria Célia Silva dos Santos, Adriana Feliciano dos Santos, José Mário, Altanira Viana Ribeiro, Antônio Hernandes Santos Souza, João Gabriel, João Marcos, Guilherme Andrade e Dan. Que Deus abençoe rica e abundantemente a vida de todos os aniversariantes. Pai querido, Deus de amor, Senhor das nossas vidas, a Ti toda honra, toda glória, louvor e adoração. E nós apresentamos a Ti os aniversariantes deste período, pedindo que o Senhor continue acompanhando-os, guiando-os, orientando-os em tudo o que eles precisarem, dando a eles sabedoria. Aos que são pré-adolescentes, João Gabriel, João Marcos e Guilherme Andrade, os três primos, meus três sobrinhos, que o Senhor continue abençoando rica e abundantemente. Os que já são adultos, que possam estar ouvindo a voz do Senhor, que possam ser guiados pelo Espírito Santo e entender que é um grande presente que o Senhor nos dá, a vida. Então, mais um ano de aniversário, mais um ano de vida que o Senhor está concedendo. Que todos possam desfrutar deste grande presente que é mais um ano de vida, com muita sabedoria. Que o Espírito Santo guie e oriente todos vocês aniversariantes do período do dia 1º até hoje dia 7, e todos esses que eu citei o nome, com a bênção do Pai, do Filho e do Espírito Santo, desfrutem deste presente em nome de Jesus. Amém. Glória a Deus. Aleluia. Que bom. Também nós oramos e agradecemos ao nosso Deus Todo-Poderoso pela vida de todos os agentes comunitários de saúde. Dia 4 foi o dia do agente comunitário de saúde. Nós pedimos a Papai do Céu que continue abençoando todos os agentes comunitários de saúde, que eles tenham sabedoria, que eles busquem o aprendizado mais e mais, e que esse trabalho deles de estarem nas casas, orientando a população, orientando as pessoas, ajudando na saúde, eles continuem firmes. E nós incluímos todos os agentes comunitários de saúde de Ubaitabe, de Aurelino Leal, do mundo inteiro, do Brasil todo, melhor dizendo, mas em especial de Aurelino Leal, de Ubaitabe, é uma porção daqui de Ubaitaba, e o nosso primo Hildo, a nossa prima Leninha, o irmão Charles, a irmã Luciana Macedo, o nosso amigo Rochael, a nossa amiga Neumária, a nossa amiga Adriana Carneiro, a nossa amiga Manuela Barreto e a nossa amiga Cidalva e tantos outros que nós conhecemos, que nós cumprimentamos e não sabemos o nome, mas você sinta-se abraçado, que esta oração possa estar chegando através do Espírito Santo na vida de vocês e vocês sejam capacitados mais e mais todos os dias nesse serviço maravilhoso de ajuda à população. Deus abençoe em nome de Jesus. Glória a Deus. Nós oramos também, Senhor, por todas as pessoas que se encontram no leito, nos hospitais, nos leitos em casa, em tratamento, que o Senhor esteja visitando todos eles e derramando bálsamo que sara, cura, transforma e modifica. Apresentamos também, Senhor, e restitui a saúde. Apresentamos também em nossa oração o irmão Nilton Soledade e sua família, o Valdomiro José de Souza, o primo Val, a sua esposa Creuza Santos Alencar, os filhos Valdenilson e Valdineia, que Deus abençoe rica e abundantemente. Também apresentamos a vida da irmã Clarice, os seus filhos Ana Paula e Roberto e também todos os netos. E apresentamos a vida da irmã Célia, ali no loteamento Rio de Contas. E te agradecemos, ó Deus, pela vida de Admilson, de sua esposa Keila e dos seus filhos, que o Senhor acompanhe-os, pode guiá-los, esteja guiando-os e orientando-os em todos os momentos.
Também, ó Deus, te apresentamos a vida de Domingos e de Alzeilda e de toda a família ali em Aracruz, no Espírito Santo, eles que estão sempre ligados nessa programação. Pai querido, Deus de amor, que o Senhor continue abençoando cada pessoa que eu citei o nome aqui, que eles possam continuar louvando e engrandecendo o Teu nome, que eles continuem crescendo na fé e no conhecimento da Sã Palavra, que é tudo o que nós precisamos, é Te conhecer mais e mais e Te servir em espírito e em verdade. Deus de amor, Senhor das nossas vidas, toma a cidade de Ubaitaba em Tuas mãos santas e poderosas, abençoa a administração pública, cuida da prefeita, do vice-prefeito, dos vereadores, dos funcionários públicos, dos secretários. Pai, abençoa as autoridades dessa cidade, juiz, promotor, advogados, meu Deus, cuida da polícia militar, da polícia civil, Deus bendito, que todos possam ser acompanhados, guiados e orientados pelo Teu Santo Espírito, capacita cada um deles nas suas funções, visita os médicos, aqueles que estão de plantão, os que estão se dirigindo ao seu lar depois de um dia de trabalho, meu Pai querido, capacita todos eles em nome de Jesus, visita agora os hospitais, como nós já pedimos pelas pessoas que se encontram enfermas, que o Senhor esteja visitando e capacitando os médicos para que possam atender a necessidade de cada pessoa que adentrar ali. Obrigado, meu Deus. Abençoa a cidade de Ubaitaba, transforma ela num celeiro de bênçãos, que o Senhor esteja cuidando dos apacentadores de ovelhas desta cidade, o padre, os pastores, os presbíteros, os diáconos, os evangelistas, Deus bendito, capacita cada um de nós para que possamos levar a palavra de crescimento espiritual para cada pessoa que necessita te ouvir, necessita da tua companhia, necessita da tua unção e da tua bênção. Muito obrigada, meu Deus, por tudo que o Senhor fez, por tudo que está fazendo e por tudo que o Senhor ainda irá fazer em nossas vidas. Nós te agradecemos, em nome de Jesus. Amém.

0: Penina.
1: Glória a Deus. Queridos, já são 19 horas e 1 minuto e nós estamos chegando ao final de mais um programa Prece Poderosa, agradecendo ao nosso Deus pelas bênçãos que Ele tem nos dado e as bênçãos que nós temos recebido. E pedimos a Ele que nos dê a oportunidade de, na próxima quarta-feira, nós estarmos aqui falando desse amor que nos envolve cada vez mais. Então, fiquem na paz, fiquem na graça desse Deus maravilhoso e até quarta-feira, se Deus assim nos permitir. Aleluia! Segredo.

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0: maravilha para você no programa Top Play, presença de Sorriso Maroto, Chave Cadeado. Antes ainda teve para você Jonas Esticado, Isca, Tiago Aquino, Tô Bem Mal. Agora 7:20, vamos a um rápido intervalo, já já a gente volta com mais músicas para você aqui no programa Top Play, só as tops para você. 7:21, obrigado mesmo a todos pelo carinho da audiência.
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0: Muito bem, gente, muito bem, 7 horas mais 26 minutos, 7:26. Olha, obrigado mesmo a todos pelo carinho da audiência, para você sempre ouvindo a nossa programação, onde quer que você esteja e que está ligadinho na nossa programação, meu amigo Adriano, não é, Adriano? Manda um abraço também aí para o seu primo Fernando, não é? É, o primo Fernando aí, que é de... Da onde? Deixa eu ver aqui. Salvador, né? Tá ele visitando. Valeu, Adriano. Obrigado mesmo pelo carinho da audiência. O Adriano e o Fernando aí ouvindo a nossa programação. Muito obrigado mesmo pelo carinho da audiência. Daqui a pouquinho tem uma música aí especialmente pra vocês aí. Sei que vocês gostam, tá bom? Do Dire Street, aqui na programação 10 da Ubaitaba FM. Muito bem. Mandar um forte abraço. Cadê aqui, rapaz? Ah, tá aqui. Abraçar também aqui, né? Mas meu amigo Man tá aí ouvindo também. Daqui a pouquinho, mandar um abraço a essa galera massa também aí da Ruinha, sempre ouvindo a nossa programação. 7:26, já já a gente volta na programação 10, rapidinho, aqui no programa Top Play.
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4: Muito bem, gente, 7 horas 31 minutos, 7h31, de volta para você com o programa Top Play. Mais uma vez, mando um abraço aí para meu amigo Fernando e também o Adriano e também o Fernando, não é isso? Meu amigo Adriano aí, do bairro da Conceição, e também o seu primo aí, o Fernando, ouvindo a nossa programação. Obrigado mesmo pelo carinho da audiência. 7h32.
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4: E para vocês aí no bairro da Conceição, tem Dire Street, Sutton's Off Swing.

0: Maravilha para você na programação 10 da sua 87,9. Presença de Viola Wills, Gonna Get Along. Antes ainda, rolei para você Dire Straits, Sultans of Swing. Agora 7:40, vamos a um rápido intervalo. Já já a gente volta com mais músicas para você. Sai daí não.
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0: Muito bem, de volta para você com o programa Top Play nesta noite maravilhosa de quarta-feira, hoje dia 7 de outubro de 2026. Olha, até às 22 horas sou eu, José Filho, na programação 10 da sua 87,9, o Baitaba FM. Até às 20 horas tem para você programa Top Play. Às 20 tem um programa mais romântico do rádio brasileiro, programa Free Love.
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0: E agora tem para você Jorge Vecilo, Mona Lisa.

0: presença.
1: Simplesmente demais pra você, fechando com chave de ouro o programa Top Play desta quarta-feira. Jota Quest, só hoje. Antes ainda, rolê pra você, Jorge Vecilo, Mona Lisa, teve Night Roots leve com você. Pontualmente, 8 horas, programa Top Play fica por aqui. De volta agora amanhã, a partir das 19 horas, logo após a programação evangélica, aqui da sua 87,9. Pontualmente, 8 horas, na virada do minuto, 8:01. Vamos a um rápido intervalo, rapidinho. Já já a gente volta e no retorno tem para você o programa mais romântico do rádio brasileiro, programa Free Love.
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0: Legal, legal, pessoal. Agora 8 horas mais 5 minutos, 8 e 5. A partir de agora até às 22 horas, começando para você o programa mais romântico do rádio brasileiro, programa Free Love. Comigo, José Filho, claro, sempre te proporcionando momentos de muita paixão através de lindas canções aqui no programa mais romântico do rádio brasileiro, programa Free Love. Olha, obrigado a todos pelo carinho da audiência, para você sempre ouvindo a nossa programação, onde quer que você esteja. Muito obrigado mesmo pelo carinho da audiência. Manda um abraço para o meu amigo Lucas. Alô, Lucas, aí de Faisqueira, meu amigo Lucas, motorista, aí no ônibus escolar, sempre ouvindo a nossa programação. Muito obrigado mesmo pela sintonia. Até às 22 horas. A partir de agora, o programa mais romântico do rádio brasileiro, programa Free Love.
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0: E para começar o programa Free Love em canção, Matando Saudade com Paulo Ricardo, Como Se Fosse a Primeira Vez. 8 e 6, boa noite.

Maravilha para você, tá aí presença de Lenine, paciência. Aqui na programação 10 da Sua 87,9, o Baitaba FM, o programa Free Love. Antes ainda, rolei para você Paulo Ricardo, Como Se Fosse a Primeira Vez. Teve também a programação 10 da Sua 87,9, o Baitaba FM, o programa Free Love. Antes ainda, rolei para você Paulo Ricardo, Como Se

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4: Muito bem, gente, agora 8 horas mais 23 minutos, de volta para você com o programa mais romântico do rádio brasileiro, programa Free Love.
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0: 8 horas mais 24 minutos, 8h24. Olha, aproveitar e mandar um abraço, pessoal maravilhoso, sempre ouvindo a nossa programação. Manda um abraço aí para o meu amigo Almiro. Alô, meu amigo Almiro, o popular Man. Tá certo aí na ruinha, sempre ouvindo a nossa programação. Valeu, Man. Obrigado mesmo pelo carinho da audiência. Lá em Aurelino Leal, mandar um abraço aí para o Rosenildo do São Cosme, ouvindo também a nossa programação. Forte abraço e obrigado pelo carinho da audiência. Até às 22 horas, o programa mais romântico do rádio brasileiro, programa Free Love. Alô, minha amiga Maria Viana. Aí no bairro da Conceição, aqui em Ubaitaba. Alô, Maria Viana, aquele abraço para você. Muito obrigado mesmo pelo carinho da audiência. Chegando agora, uma belíssima canção com Roberto Carlos, Paz na Terra. Essa que vai especialmente para minha amiga Maria Viana, ouvindo o programa Free Love.
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0: belíssima canção pra você, Matando Saudade com Simone. Amor Explícito. Aqui no programa mais romântico do rádio brasileiro, programa Free Love. Antes ainda, um rolê pra você, Roberto Carlos, Paz na Terra, essa que foi especialmente para minha amiga Maria Viana e no bairro da Conceição. Obrigado mesmo pelo carinho da audiência. Teve também Marquinhos Moura, Meu Mel, The Calling, I'll Have You, You Gone, e Simone, Amor Explícito. Agora 8 horas mais 41 minutos, 8h41. Vamos a um rápido intervalo, rapidinho, já já a gente volta com mais músicas para você aqui no programa Free Love.
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0: Legal! Muito bem, gente, de volta para você com o programa Free Love. Aqui pelas ondas da 87,9, o Baitaba FM. Até as 22 horas, sou eu, José Filho, sempre te proporcionando momentos de muita paixão através de lindas canções aqui no programa Free Love. Obrigado a todos pelo carinho da audiência, para você sempre ouvindo a nossa programação, onde quer que você esteja. Mandar um abraço também a você aí, internauta, ouvindo a nossa programação através da internet. Muito obrigado pelo carinho da conectividade. Mandar um abraço aí para o meu amigo Ramos, eletricista, lá em Ipiaú, ouvindo a nossa programação através aí do nosso aplicativo. Obrigado mesmo pela sintonia. Valeu, Ramos, eletricista, lá na cidade de Ipiaú. Muita música gostosa para você até às 22 horas, comigo José Filho, claro, sempre te proporcionando momentos de muita paixão. Mandar um abraço também para o meu amigo Man. Alô, Man, aquele abraço para você, meu irmão. Obrigado mesmo pelo carinho da audiência. Tocar duas músicas agora para meu amigo Man, uma do Adrian Griffith e depois uma do Bon Jovi. I'll be here for you. Obrigado mesmo pela sintonia a todos vocês ouvindo a nossa programação. 8h46 até às 22 horas, programa Free Love.
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